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1: Olá, Três Lagoas, bom dia! Agora são 6 horas e 37 minutos, 6h37, hoje é terça-feira, 23 de junho do ano de 2026, tô adiantando o mês. Eu sou Rafael Oliveira e este é o Jornal da Caçula, aqui pela 96.9 FM para Três Lagoas e toda a nossa região. Lembrando que você pode participar conosco através das nossas redes sociais. Estamos ao vivo no Facebook, facebook.com/caçula96fm. Tem o nosso portal de notícias, www.radiocaçula.com.br, e também o app Caçula FM para você participar. Confira agora o que é destaque na edição de hoje. Misto vence Taveirópolis na estreia à Série B e marca retorno ao futebol profissional. Contorno rodoviário segue paralisado após rescisão de contrato e Denit avalia nova retomada. Refis está na última semana com 70% de desconto até o dia 30. E lembrando também aí para você que está nos acompanhando que inverno chega e derruba temperaturas em Três Lagoas. E hoje nós conferimos aí a segunda e a última parte da entrevista com o ex-secretário de Desenvolvimento Econômico de Mato Grosso do Sul, Jaime Verrucchi. Essas e outras notícias você acompanha a partir de agora, aqui no seu Jornal da Caçula.
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1: E lembrando que você pode acompanhar nossa programação ao vivo. Já estamos aí ao vivo trazendo para você todas as informações, tudo que é destaque em Três Lagoas e nossa região. Muito bom dia, principalmente aí. Um bom dia especial para quem nos acompanha, quem está saindo de casa agora para ir para o trabalho, quem está indo para a escola. A partir de agora, as principais notícias de Três Lagoas e toda a nossa região. Lembrando que todo o conteúdo, como eu já disse, está disponível lá no nosso site, www.radiocaçula.com.br. Lá você fica sempre bem informado com tudo que é destaque de Três Lagoas e toda a nossa região. Como nós dissemos, daqui a pouquinho nós vamos trazendo para você o que é notícia de Três Lagoas e nossa região, e principalmente para você que está nos acompanhando, você que está sintonizado com a gente aqui nas nossas redes sociais, vai poder ver aí a segunda e última parte da entrevista com o ex-secretário de Desenvolvimento Econômico de Mato Grosso do Sul, Jaime Verrucchi. Ele esteve aqui na última sexta-feira passada nos estúdios da 96 Caçula, onde nós conversamos com ele sobre Mato Grosso do Sul e principalmente economia. Na segunda parte nós vamos falar aí sobre o nosso estado e principalmente sobre eleições, já que ele é pré-candidato a deputado federal por Mato Grosso do Sul. Então daqui a pouquinho no nosso Jornal da Caçula nós iremos aí continuar, né? Para quem perdeu a primeira parte, vai estar disponível lá no nosso site, e a segunda parte daqui a pouquinho aqui no nosso Jornal da Caçula. E a você também que está nos acompanhando, um ótimo dia, muito obrigado pela sua audiência. Iniciamos trazendo informações e chamando a atenção para uma questão que infelizmente já está em alta aqui em Três Lagoas, né? Quem não está gripado em Três Lagoas, quem não está doente, né? Inclusive este que vos fala também está doente, né? Está gripado. E olha, o número de pessoas que estão com a gripe, né? Ou resfriado aqui em Três Lagoas tem aumentado, né? Aqui no nosso estado de Mato Grosso do Sul, né? Os números chamam bastante a atenção aqui em nossa região, né? E olha só, pessoal, uma atenção importante a essa notícia, né? Porque foram aí 126 internações só nesse primeiro semestre de 2026 por síndrome respiratória aguda grave. E isso aí foram registrados, além disso, também dois óbitos aqui em Três Lagoas pela doença. E a queda das temperaturas em Três Lagoas aí

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1: Já estamos de volta, agora são 6 horas e 46 minutos em Três Lagoas, 6h46. Vamos então agora com as notícias do setor policial, lembrando aí que, olha, tivemos aí um final de semana com muitas informações, né, como você até está acompanhando aqui na nossa programação, né, tivemos aí esse caso desse jovem, né, infelizmente foi encontrado morto ali na região do Porto de Areia, aqui em Três Lagoas, né, mais uma vez aí, mais um caso, inclusive envolvendo a mesma família, né, que é o Rian Veiga, né, infelizmente esse caso foi registrado aqui em Três Lagoas, ali na região, né, do Porto de Areia, infelizmente, né. E nós vamos trazendo mais notícias do setor policial, vamos trazendo para vocês, infelizmente, falando também sobre furto de cabos, né, parece que não parou ainda aqui em Três Lagoas, ainda se registra, né, furtos de cabos, furtos de fios aqui na cidade de Três Lagoas. E olha só o que aconteceu bem no centro aqui da cidade, na Rosário Congro. Vou até colocar as imagens para quem nos assiste na TV web. E eu falo uma situação importante, porque quem só fica no prejuízo, quem só fica na lamentação do problema é a população. Porque aí vai lá o indivíduo, vai lá o criminoso, pro criminoso é fácil, pro cara é tranquilo, né? O cara vai lá, furta, tá de boa, não vai acontecer nada com ele, né? Não vai ter problema nenhum. Só que o prejuízo fica pra população, o prejuízo fica pro cidadão. Porque o cidadão vai precisar, às vezes, sair na rua em determinados horários, aí tá lá, tudo escuro, tá um breu. Por quê? Porque o criminoso foi lá, fez a festinha dele, fez a forra dele, tirou os fios e deixou o cidadão na mão, deixou o trabalhador na mão, deixou a pessoa que passa ali todos os dias na mão. E esse caso aconteceu na Rosário Congro, gente. É bem aqui no centro de Três Lagoas. Aí você fala assim pra mim, mas Rafael, o que adianta, né? Você falar que não é pra comprar material, que não é para adquirir produtos que são de furto, tudo mais. Infelizmente, eu falo essa questão porque tem gente que compra e tem gente que vende. Se tem oferta, tem procura. Infelizmente, enquanto tiver pessoas que compram isso, que compram principalmente material oriundo aí de furtos, principalmente fios de cobre, materiais que são aí usados por criminosos para poder ter dinheiro, como na maioria são usuários de drogas, né, que compram isso, que fazem esse tipo de crime para abastecer o vício, vai ter gente que vai comprar. É uma realidade aqui de Três Lagoas. E olha só o que aconteceu. A equipe aí da GETAM, nossos amigos do grupamento especializado Tático de Motos, a elite aí do 2º BPM, durante a madrugada deste domingo, aqui na Rosário Congro, por volta dos 50 minutos de domingo, madrugada, tava uma neblina, inclusive, nessa madrugada. Inacreditável, né? O criminoso, ele não sente frio, mas consegue furtar material sem tomar choque, né? É inacreditável isso aqui em Três Lagoas, viu? Vou falar a verdade pra você, viu, meus amigos? E segundo denúncias, uma pessoa que estava passando pela região viu dois homens puxando aí fios elétricos da rede de iluminação pública, dos postes aqui, né, da Rosário Congro. E nisso aí, um deles estava com uma roupa vermelha e o outro estava com um uniforme de empresa, com faixa reflexiva. E nisso aí, a equipe da GETAM intensificou o patrulhamento pela região, ali pelas proximidades, e localizou os suspeitos tentando retirar os fios que estavam no chão ali do lado de um poste de iluminação pública. Pegaram no flagra. E aí, na abordagem, a equipe da GETAM localizou com os suspeitos aí uma mochila vazia e um saco de ráfia, que era utilizado para transportar os fios após o crime, né? E aí os malandrão, os bonzão, tiraram aí três pontos da rede elétrica, romperam três pontos da rede elétrica. Eles utilizaram um alicate e uma serrinha. E aí, nisso, deixou a iluminação a

escuras, não tinha provavelmente luz nenhuma. Parte do canteiro central da avenida apagado. E um deles, olha que coisa bacana. Por isso que eu falo, é sempre a mesma coisa. É sempre o mesmo modus operandi. Aí você pega a ficha criminal do Gente Boa, né, que cometeu esse crime. Aí você vai ver, um deles, né, um dos que cometeu este furto, tem passagens por receptação, roubo, tentativa de roubo, tráfico de drogas, entre outros. Já o outro indivíduo aí tem antecedente por furto. Então você imagina só. Primeiro, dá prejuízo pro cidadão, porque o cidadão tá ali passando pela Rosário Congo, tá tudo apagado. Risco de causar um acidente, risco de alguém ser roubado, ser furtado por alguém que aproveita ali a baixa iluminação. Aí vai lá o indivíduo e ele tira os fios, deixa lá as escuras. E quem paga no final o prejuízo é o cidadão. É eu, é você, é todos nós que pagamos impostos. Porque o nosso dinheiro vai ter que ser usado para repor o que os vagabundos tiraram ali. Igual eu falei aqui, tem gente que tira isso aí porque tem gente que compra fios. Tem gente que compra esses materiais. Aí você vê o estrago que o cara fez na rede elétrica ali. Isso já aconteceu, o Rosário Congro já está sendo o flagrante já de diversos casos como esse. Não é a primeira vez, vou até colocar de novo a imagem. Não é a primeira vez que a Rosário Congro é alvo de ação criminosa. Foi em frente à Feira Central que levaram os fios. Teve ali próximo a São João, ali próximo ao Guanabara, na saída para Campo Grande. Teve também. Teve ali próximo a Aden, também foi furtado. Tá voltando de novo. Tá voltando o negócio dos furtos de fios de novo em Três Lagoas, que era a coqueluche aqui da cidade, né? E os caras tão nem aí. E a maioria é usuário de drogas. A maioria é usuário de entorpecente que faz esse tipo de crime. Porque os caras querem manter o vício. E pra manter o vício, o que eles fazem? Pegam o cobre, tiram o cobre dos fios e vendem. E vende num ferro velho aí da vida aí, troca por 5, 10, 15 reais e compra droga. Pronto. Por isso que eu falo, tem gente que compra isso, vai ter gente que vai cometer esses crimes. Não adianta, os dois foram presos, foram encaminhados a DEPAC para as providências cabíveis, logo estão na rua de novo. E fica o prejuízo pro cidadão, ó. Deixou a Rosário Congro lá às escuras. Quero ver quem vai pagar o prejuízo, né? Com certeza vai ser a gente, vai ser nós. E infelizmente, porque se tem gente que faz isso, é porque tem gente que compra. É lamentável a gente ver isso em Três Lagoas de novo. Tá voltando de novo ao que era antigamente esse negócio desses crimes de furtos de fios aqui na cidade. É lamentável, viu? Lamentável mesmo, e torcer pra que isso dê um fim logo. E lembrando, meu amigo, você que é dono de ferro velho, você que tem aí seu ferro velho, não compre. Porque primeiro, chega o cara lá pra você e fala assim, ó, eu tenho aqui uns fios de cobre aqui, mano. Vou trocar aqui pra você. Você me dá quantos? Pergunta a procedência. Se o cara titubear e falar que não sabe, manda embora. Manda embora, porque isso aí você vai estar se prejudicando. Que é o pior ainda. Você pega uma receptação ainda por cima. Vai ter que responder por receptação. E o cara sai com o dinheiro lá, ó, de boa. Vai usar droga, vai usar o crack dele, vai usar a maconha dele, a cocaína dele. Vai tirar o pó dele. Numa boa, vai tomar o corote. Vai lá de boa. E eu sei que acaba se ferrando. Então, obviamente aí, tem que tomar cuidado e tomar atenção, porque senão, meu amigo, quem se ferra no final é sempre a parte mais fraca, o elo mais fraco, né? E olha só o que aconteceu aí nesta segunda, aliás, na tarde desse domingo, né? Não foi nessa segunda-feira, na tarde desse domingo. Onde um caminhoneiro foi preso. O caminhoneiro tava dirigindo embriagado. Isso aconteceu aqui em Três Lagoas. Esse caminhoneiro, inclusive, fugiu aí por mais de 10 quilômetros. O pessoal do Deptran, inclusive, ajudou aí. A gente manda, inclusive, um abraço pro nosso amigo Glauber. Glauber Jones. Glauber Jones, que é lá do Deptran. Agente de trânsito também. Grande amigo nosso, Glauber. E foi por volta das 13h20 da tarde, ali no Olinto Mancini, com a Ranulfo Marques Leal. Alvorada, aqui em Três Lagoas. Onde aí o caminhoneiro aí, o condutor de um Scania 112, placas da cidade de Londrina, no Paraná, ele teria perdido o controle da direção quando foi realizar uma conversão à direita e acabou atingindo o Hyundai Creta, que estava estacionado de maneira correta na via. E após a batida, o proprietário do

creta do condutor do veículo menor, pediu para que o caminhoneiro parasse, ó, para aí, vamos conversar, né, a gente vê os prejuízos e tal, arrancou quase que a metade aí da parte frontal do veículo, e ele, claro, foi tentar resolver a situação, só que o caminhoneiro ignorou o pedido e foi embora, né, evadiu-se do local, pernas para que te quero, e aí, obviamente, aí a vítima acabou tendo que acompanhar aí o caminhão em tempo real e passou as informações à polícia militar, onde a equipe aí da Força Tática abordou o indivíduo ali na região da Ângelo Melão. Ângelo Melão ali próximo do IFMS, né, do Paineiras, ali Jardim das Paineiras.

0: esse cara causa um acidente? Já pensou se esse cara mata uma pessoa no trânsito? Pensou o prejuízo, né? E o cara com a cachaça, a garrafa de cachaça quase que tomada toda ali dentro do caminhão. Vou falar, viu? Olha, tivemos aí um roubo majorado por concurso de pessoas. Foi registrado também aqui em Três Lagoas, lá no Jardim Moçambique. Foi aí no último sábado, por volta do meio-dia, a vítima de 43 anos. A vítima compareceu à DEPAC, aqui em Três Lagoas, relatando que estava indo para um imóvel de sua construção ali, sua propriedade, quando passou ali pelo cruzamento das ruas Valdemar Fernandes Gomes com a Piratininga, no Jardim Moçambique. Dois indivíduos acabaram surpreendendo. Dois indivíduos em uma moto vermelha, sem placa de identificação. Um deles aí, o passageiro, desceu da moto, portando uma arma de fogo e pediu o seu aparelho celular. Anunciou assalto armado. A vítima aí disse que não estava com o seu aparelho no momento. Na sequência, os criminosos ordenaram que a vítima levantasse aí a camiseta e perceberam aí que ele estava com uma carteira no bolso da calça. Pegou aí o objeto da vítima. Levaram aí o CNH, os documentos, né? RG, CNH, CPF, tinha carteira de pesca e também o título de eleitor. E também R$ 1.200 em dinheiro, em espécie. E depois de cometer o crime, aí levaram o objeto em direção sentido Lagoa da Prata, ali pela rua Piratininga, evadiram-se tomando rumo ignorado, né? E o caso registrado para maiores providências na DEPAC. Também tivemos aí um furto de uma bicicleta aqui em Três Lagoas, num centro de educação infantil. A vítima aí de 24 anos, caso registrado na terceira DP aqui de Três Lagoas, também na última semana. A vítima compareceu por volta das 3 da tarde, relatando que sua bicicleta elétrica de cor roxa teria sido furtada ali na rua Coronel Lima Figueiredo, em frente ao CI Nossa Senhora Aparecida, entre ali o Nossa Senhora Aparecida e o Santos Dumont, onde exerce seu trabalho. Ela informou aí que a bicicleta estava devidamente estacionada e com a trava eletrônica acionada, onde ele, após terminar o seu trabalho, por volta das 5h20 da tarde, ela não encontrou mais o veículo e informou que o local tem câmeras de segurança e, obviamente, aí vai providenciar as imagens para as maiores providências, tá? Então, caso registrado aí para maiores notícias, principalmente maiores detalhes também. Lembrando que denúncias 3919-9700, não é necessário se identificar para, obviamente, passar as informações aí às autoridades, principalmente. Bem, agora são 7 horas em ponto, 7 em ponto. Nós vamos para mais um intervalo aqui no Jornal da Caçula. Na volta nós vamos trazendo informações, vamos falar sobre cursos de fotografia. Você que quer aí realizar um curso, aprender, né, uma nova profissão, aprender algo bacana, tem esse curso que começou as inscrições ontem aqui pela Prefeitura de Três Lagoas. E nós vamos falar também de dengue, né? Porque nós estamos aqui nesse período de chuvas agora em Três Lagoas, período de chuvas em Mato Grosso do Sul. E atenção, principalmente em relação aos casos, é importante. Daqui a pouquinho o Neto vai trazer pra gente todas essas informações. 7 horas e 1 minuto. Uma pausa rápida, nós voltamos em instantes. Até já.
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hein? Jesus amado, salve-se quem puder, salve a imunidade, né, de quem tá nos acompanhando. Porque não é fácil não, meu amigo, não é fácil não. Haja vitamina C para quem tá resfriado, haja aí remédio, Benegripe, porque olha, o frio aí tá pegando com força aqui em Três Lagoas, né? Pra gente, porque tem muita gente chegando aqui. Tem conosco aqui a Luzia Rodrigues no Jardim Primavera, Alexandre Garcia, Popular Cavalgada, também com a gente lá no Paranapungá. Adilson Oliveira, meu amigo Adilson, nas barrancas do Rio Paranazão, frio de arrepiar. Só Adilson mesmo pra estar nesse frio. E aí, Adilson, pelo amor de Deus, hein? Vamos virar gelo, Adilson. Um abraço, meu querido. Cleusa Bueno também, bom dia. Celso do Paranapungá, bom dia também. Helena Augusto, bom dia, Rafael, Deus abençoe nosso dia. Lourdes Cordeira também, bom dia, Rafael e sua equipe, bom dia. Margarete Lopes, essa aqui também é resistente ao frio, minha amiga Margarete, bom dia. E Adriana Oliveira, bom dia, Rafael, bom dia, obrigado pela audiência, viu? Aqui com a gente, meu amigo Guina, Guina e junto com a Nádia, tá acompanhando a gente lá no espetinho do Guina, meu grande amigo Guina, tamo junto, viu? 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Rosângela, grande Rosângela. Sérgio Moreno mandou aqui, ó. O Sérgio tá falando ainda que não localizaram a cachorrinha da... A cachorrinha dele, né? Tá falando aqui que a cachorrinha chama Kiara, foi levada no sábado agora. Lá na Manuel de Faria Duque, da região da Manuel de Faria Duque. Próximo ali do Bar dos Atletas. A Jardim Olímpico. Ah, que bairro é aí, Sérgio? Fala pra gente aí, meu querido. Quem tiver, inclusive, informações, fala aqui com a gente. Passa aqui pro nosso WhatsApp. Nós encaminhamos pro nosso amigo.

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Vamos falar agora de fotografia. Você gosta de tirar fotos? Você gosta de fotografar? Pois é, a Prefeitura de Três Lagoas está oferecendo aí um curso 0800, curso gratuito, para quem quer aí aprender fotografia. Não é só pegar o celular e tirar uma foto, não. É para

0: as técnicas, como manusear o equipamento e como fazer boas fotos.
1: Ou seja, qualquer um então pode participar. Você tem um smartphone, você tem uma máquina simples, você pode participar. É isso que o senhor está falando. O que o aluno ou estudante vai aprender?
0: A gente começa passando a história da fotografia. Como foi criado, como surgiu até os dias de hoje. Aí a gente começa pelos princípios básicos, né? Que é enquadramento, composição, flash, foco, ISO e assim por diante.
1: Interessante. Eu já vou fazer minha inscrição. Para fazer a inscrição, como fazer essa inscrição, professor?
0: Você vem até aqui na Secretaria de Turismo e Cultura, aqui fica na Rosário Congro, na antiga estação ferroviária. Você traga um comprovante de residência, o RG, e vem fazer a sua inscrição comigo mesmo aqui na sala do audiovisual, onde vai preencher uma ficha, colocar o seu telefone, né? Se for menor de 14 anos, no caso, vai trazer um pai responsável para poder assinar por ele. E aí é só começar semana que vem.
1: Alguma coisa que eu não perguntei?
0: Rapaz, você só falou uma coisa, que eu não sou lenda não, pelo amor de Deus. Uma coisa importante é dizer o seguinte, eu não ensino ninguém a fotografar. Eu ensino a pessoa a pensar como fotógrafo. Porque hoje em dia, qualquer internet, qualquer YouTube, você entra e tem vários, milhões de pessoas estudando fotografia. Só que você precisa aprender a olhar, aprender a pensar como fotógrafo.
1: Eu tenho alguns conhecidos que fizeram cursos com o senhor, alguns cursos aí para trás, e hoje eles estão monetizando com isso, né? Então, quer dizer, é mais uma opção de você ganhar um extra por fora, ou então se tornar um fotógrafo profissional. Ocasião para isso não falta, né?
0: Penso o seguinte, que quando a gente começou em 2018, era 30 alunos, 20 alunos, eu nunca diminuí de menos de 20 alunos. E desses que já foram, acho que, vamos para a 15ª turma, todas as turmas têm um ou dois que saem e começam a fazer fotos. Isso, para mim, é o que mais me motiva.
1: Tá bom, professor, muito obrigado. Falamos com o professor de fotografia, Elias Dias. A inscrição começa hoje, 22, vai até sexta-feira, 26. Curso gratuito de fotografia. O nome do curso é muito interessante. Fotografia básica, do zero ao seu melhor clique. O núcleo audiovisual da prefeitura fica aqui na antiga estação ferroviária. Não tem erro. Na Avenida Dr. Rosário Congro, em frente à Praça Senador Ramos Tebet, ao lado do antigo Paço Municipal. Não tem como errar. Qual que é o horário mesmo, professor? Das 7 às...
0: Das 7 às 11 e das 13 às 17 horas.
1: Muito obrigado, professor. Falamos sobre... Curso gratuito de fotografia. Neto, para o Grupo Caçula de Jornalismo, faz parte da sua vida.
2: Então tá aí, um abraço pro nosso amigo Elias. Elias falou que não é lenda assim, viu, Elias? Você é um cara aí que tá há tanto tempo na comunicação, nas fotografias aí, é respeitado por todos nós. É lenda assim, merece todo o nosso respeito e nossa admiração. Então, pessoal aí que quer aprender a fotografar, mas de maneira diferente, de uma maneira correta, se profissionalizar, vai lá no Departamento de Cultura, quer dizer, Secretaria de Cultura. Eu falei departamento, mas é Secretaria. Secretaria de Cultura, em horário comercial. Quem for menor de idade tem que levar um documento aí, ou o responsável comparecer junto. E principalmente aí, quem quer aprender, né? Porque não é tarde para aprender algo novo. Conhecimento é algo que você leva para sempre. Então, não perca tempo. E até sexta-feira, essa é a oportunidade aí para quem está nos acompanhando. O Vitor Andrade está perguntando aqui, inclusive eu pedi para o nosso amigo Neto Júnior, que está sempre ligado na notícia, onde que está o Castramóvel? O pessoal está perguntando aqui, também a minha amiga Margarete Lopes, que também quer saber onde está o Castramóvel. Se o Neto, nosso amigo Neto Júnior, estiver aí acompanhando a gente, puder verificar onde está o Castramóvel, para a gente passar para os nossos ouvintes aqui, beleza? A Regina Aparecida tá ligadinha com a gente em Aparecida do Oeste. Ei, minha amiga, obrigado pela audiência. São Paulo, né? Aparecida do Oeste, um abraço, obrigado aí pela audiência. Clarice Simões, bom dia, Rafael. Que Deus abençoe a todos. Minha amiga Tânia Conceição, acompanhando também a gente. Essa aqui também tá sempre conosco, marcando presença. Um abraço, viu, Tânia? Esse friozinho é complicado, hein, Tânia? Meu Deus do céu. E a você que está nos acompanhando, uma ótima terça-feira. Muito obrigado aí pela audiência. Daqui a pouquinho nós vamos falar sobre contorno rodoviário, onde ainda não há notícias em relação a esse contorno, que, olha, tem deixado muita gente aqui preocupada, né? Se vai sair ou não. É uma informação que todo mundo quer saber. Daqui a pouco nós vamos trazer para você essa notícia. E nós vamos falar também para quem está nos acompanhando, principalmente o pessoal que está sintonizado aqui na nossa edição de hoje. Vamos falar a respeito aí, olha, de imposto de renda. Atenção, pessoal, que tem restituição saindo aí. Fique atento, nós vamos trazer para você Mais informações daqui a pouquinho. 7h15.

0: A pausa é rápida aqui no Jornal da Caçula, viu? Nós voltamos em instantes. Até já.
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0: Estamos de volta agora, são 7 horas e 18 minutos em Três Lagoas, 7h18. Daqui a pouquinho o Neto vai estar com a gente aqui trazendo as informações, principalmente o pessoal que está perguntando aí, né, onde que está o Castramóvel. O Neto já está buscando aí os detalhes, as informações para trazer para a gente aí essa informação. Aqui com a gente também o Weber Tubarão. O Weber Tubarão é para perguntar por que a gente não está pelo Radiosnet. Nós estamos com um problema, meu amigo, no Radiosnet, né? No aplicativo Radiosnet, tá? Mas logo, logo aí a gente já vai estar ok, tá bom, meu amigo? 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Logo, logo a gente vai estar aí no Radiosnet, tá bom? O Neto Júnior já está conosco aqui nos nossos estúdios e ele vai trazer pra gente essa informação, né? Tem muita gente perguntando o Castramóvel. O Neto foi rapidinho, já pegou a informação. Onde que tá o Castramóvel aqui em Três Lagoas, Neto Júnior?
6: Bom dia, Rafael. Bom dia, Três Lagoas. Manhã fria, terça-feira.
0: Gelada.
6: Gelada, né? Odeio. Vamos lá, Castramóvel continua ao lado da Unidade de Saúde do bairro Interlagos, na rua Eurídice Chagas Cruz, 521, começou.

0: começou lá, já está com alguns dias, mas devido à demanda da região, o Castra Móvel continua ali do lado da unidade de saúde. Eu falei com o médico veterinário Cristóvão Tabox Bazan.
1: Doutor Bazan, nosso
0: amigo, e aí ele confirmou que o Castra Móvel, para quem está interessado, continua ali ao lado da unidade de saúde do bairro Interlagos. Atendimento pessoal, vai lá saber o que você pode usar, qual serviço está disponível, porque talvez você leve, mas não leve o cão por enquanto.
1: É.
0: Não leve o animal. Vá pessoalmente, tire sua dúvida, depois você já agenda, para não ter problema, né, Rafael? Porque ali é uma unidade bem movimentada, a rua também é movimentada. Mas é isso, pessoal. O Castra Móvel, o nosso famoso Castra Móvel, continua então ao lado da unidade de saúde do bairro Interlagos.
1: Então é isso aí, pessoal. Castra Móvel lá no Interlagos. Neto já buscou a informação pra gente. Obrigado, viu, Neto? Mais uma vez, Neto Júnior aí, da nossa equipe de jornalismo, sempre atento às informações. E qualquer novidade, nós vamos ter aqui no nosso Jornal da Caçula. Neto já busca e entra ao vivo com a gente aqui no nosso jornal. Pessoal, vamos falando agora sobre contorno rodoviário. É, parece que é uma notícia que continua, né? Parece que é a mesma notícia que a gente tá falando todo tempo, mas não. Parece que não há solução, ainda não há uma notícia em relação a este contorno que parece que vai ter fim ou não vai ter fim. Porque as obras do contorno rodoviário de Três Lagoas permanecem paralisadas enquanto o DENIT, que é o Departamento Nacional de Infraestrutura de Transportes, analisa os próximos encaminhamentos em relação aí à retomada do empreendimento aqui em Três Lagoas. O contrato com o consórcio

ainda que há cerca de 33 milhões de reais disponíveis para uma eventual retomada imediata dos serviços, além da previsão de aproximadamente 200 milhões de reais em recursos federais destinados à conclusão da obra. Considerado um projeto estratégico para a mobilidade urbana, o contorno rodoviário deve retirar o tráfego pesado da Ranulfo Marques Leal, que é a principal via de circulação aqui em Três Lagoas, viu? Contribuindo para a melhoria da segurança viária e do fluxo de veículos na região. Portanto, é importante a gente falar isso aqui, porque, olha, vou falar a verdade para você, viu? O contorno rodoviário aqui de Três Lagoas, que está

tinha pessoas que estavam ali vendendo os seus produtos, né, as barraquinhas, tinha o pessoal que ia de carro, o pessoal que ia de moto. E aí você imagina, uma desatenção de um condutor de um veículo pesado pode causar um acidente. Então é importante aí que seja feito esse contorno para que possa dar uma tranquilidade, principalmente no trânsito daquela região, e desafogar o trânsito da Hanuf Marx Leal, como nós vimos aí diversos acidentes registrados. Então é importante que a população saiba disso e que tenha atenção, porque, olha, é complicado. E torcer porque temos uma boa notícia, né? Acho que vai ser uma nova UFN3. Você vê, até o UFN3 está saindo e o contorno, ainda a gente não tem informação se vai sair ou não ainda em 2026. Tomara, né? Tomara aí que saia. Atenção você que declarou imposto de renda. A Receita Federal libera daqui a pouquinho, às 9 horas da manhã, a consulta ao segundo lote de restituição do imposto 2026. Em Mato Grosso do Sul, mais de 146 mil contribuintes estão na lista de pagamento, que soma mais de 244 milhões de reais no estado. O crédito bancário será feito no dia 30, diretamente na conta informada pelo contribuinte na declaração. Em todo o país, o lote contempla mais de 9 milhões de contribuintes e é o maior lote da história em números de pessoas contempladas e iguala em valor. O primeiro lote pago em maio. A consulta pode ser feita no site da Receita Federal, no endereço gov.br/receitafederal. O contribuinte deve acessar a opção Meu Imposto de Renda e, em seguida, clicar em Consultar Minha Restituição. Também é possível verificar a situação pelo aplicativo da Receita Federal para celulares e tablets. No total nacional, mais de 4 bilhões de reais serão destinados a contribuintes com prioridade legal. Estão nesse grupo idosos acima de 80 anos, idosos entre 60 e 79 anos, pessoas com deficiência física, mental ou moléstia grave e contribuintes cuja maior fonte de renda seja o magistério. Também foram incluídos aí mais de 7 milhões de contribuintes que não têm prioridade legal, mas passaram à frente por terem usado a declaração pré-preenchida ou escolherem receber a restituição por meio do PIX. Neste segundo lote, conforme a Receita, não foram contemplados contribuintes sem nenhum tipo de comorbidade. Então, áreas prioridade, perdão. Lembrando aí que, caso qualquer dúvida, entre no site da Receita Federal, procure a Receita Federal aqui de Três Lagoas, que fica ali próximo à Câmara Municipal,

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5: 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Já estamos de volta, 7 horas e 29 minutos, e já vamos então aí para a segunda e última parte da nossa entrevista que gravamos aqui especialmente para o Jornal da Caçula, com o ex-secretário de Desenvolvimento Econômico de Mato Grosso do Sul, Jaime Verrucchi. Na última sexta-feira, ele esteve nos estúdios da Caçula FM aqui em Três Lagoas. Hoje nós conversamos a respeito de Mato Grosso do Sul, falamos sobre empreendimentos, já que nos últimos 10 anos, né, o Jaime Verrucchi esteve à frente aí de tudo o que aconteceu em relação à economia e desenvolvimento em nosso estado. E ele vai falar um pouquinho pra gente sobre tudo que, obviamente, esteve aí nesses últimos anos e principalmente o que pode vir. E vamos falar sobre política também, já que ele é pré-candidato a deputado federal aqui por Mato Grosso do Sul. Escolha do governador Eduardo Riedel, que também é um peso aí partidário aqui no nosso estado, principalmente em decisões políticas. E vai nos explicar tudo aí que vai acontecer e o que já está acontecendo em relação aqui ao nosso estado de Mato Grosso do Sul. Confira agora então a segunda e última parte, a entrevista com o ex-secretário de Desenvolvimento Econômico de Mato Grosso do Sul, Jaime Verrucchi, aqui no Jornal da Caçula.
6: E é uma região bem rica, né? Nós temos lá em Bataguaçu a questão da produção de carne, né? Que são os hambúrgueres. Aqui em Três Lagoas nós temos aí celulose, agora citricultura, todo um setor referencial. E outros municípios também. Mas para produzir tudo isso tem que ter para onde escoar.
7: Exatamente.
6: E quando se fala, acho que em você, acho que duas questões são citadas. A rota bioceânica, que está quase terminando lá na fronteira com o Paraguai, lá em Caramelo Peralta, e a Malha Oeste. Que são duas questões importantes. A rota bioceânica é um legado seu também? E a Malha Oeste ainda é algo que, mesmo que a gente não vê que seja 100%, ainda é algo que possa ser feito futuramente? E principalmente você, como um grande incentivador disso, vai continuar defendendo isso, Jaime?
7: Para a gente foi importante a questão da rota, que a rota é um projeto pensado há mais de 40 anos atrás, com uma série de pessoas que sempre buscaram essa integração Pacífico até o Atlântico. Mas nós tivemos a oportunidade, exatamente nesses 10 anos, de iniciar todo esse projeto. Então, criamos o Fórum de Governadores, os dois governadores muito ativos nessa questão da rota. Então, esse sim, eu acho que é um legado. Faz 10 anos que eu falo da rota, sim, e falo ainda dela todo dia. Eu acho que nos últimos meses eu dei umas 10 palestras sobre rota bioceânica, as pessoas identificando a oportunidade, a gente teve a oportunidade de levar isso ao país. E ela vai se consolidar. Rafael, o que acontece? A gente vê muito na imprensa, está atrasado, faltou dinheiro do governo federal. É isso mesmo. Mas assim, em 1 ano e meio isso tudo está resolvido. Os projetos são todos contratados, pode alterar um pouco o fluxo de recurso de A e B, Paraguai está fazendo, Argentina. Então, num processo aí de 1 ano e meio, nós temos a consolidação de toda a infraestrutura da rota bioceânica. Temos desafios sobre alfândega, sobre sistemas de tecnologia. Existe um desafio

0: futuro significativo. Foi a questão de aprovação do plano diretor com a possibilidade da Bracel instalar um porto fluvial aqui na Cascalheira.
1: Que na Cascalheira. Chama,
0: na Cascalheira, e vai ter um parque lá e tal. Para a gente levar eucalipto de água clara, vai vir para cá, entrar na barcaça e chegar até a fábrica de perdeneiras lá. Se nós abrirmos esse caminho, né? Então, nós vamos talvez abrir esse caminho para a própria celulose começar a transitar por aí. Então, nós temos uma grande capacidade de uma certa. Então, acho que houve um grande avanço para isso. Nós temos que olhar muito nesse potencial, ferrovia e toda a questão da hidrovia. E, obviamente, o governador fez a concessão aqui da nossa famosa BR-262, ela está concessionada, então agora a gente está aguardando os primeiros encaminhamentos da empresa, porque nós vimos o quanto que é necessário que a 262 seja imediatamente parte duplicada, terceira pista, melhorada a estrutura. Isso é fundamental para o desenvolvimento de Três Lagoas e do Mato Grosso do Sul.
1: Tem que ter um modal para escoar, né, o que é produzido. Acho que hoje a ferrovia não se torna. A ferrovia e as rodovias acabam que uma hora não vão ser suficientes para escoar tudo
0: não,
1: isso.
0: Eu acho que elas já não são, né? Se a gente olhar o número de acidente, o número de tempo que esses caminhões hoje levam para fazer esse deslocamento, né? A condição da via. Então, para mim, isso já é um gargalo sobre o ponto de vista de desenvolvimento. Tanto que a ideia era exatamente a concessão para melhorar. O governador agora também está analisando a concessão ali de Água Clara até Paranaíba, né, para a gente melhorar toda essa estrutura modal. E eu acho que isso é importante. Hoje eu entendo que já é um gargalo logístico para o crescimento do Mato Grosso do Sul, para a famosa competitividade do Mato Grosso do Sul.
1: O modal ferroviário de Mato Grosso do Sul, você acredita que é suficiente ou precisa ter alguma alteração para
0: continuar? Ah, não, precisa ter alteração. Por isso que ele é um projeto tão caro, né? Uhum. Ele é um projeto aí de 24 bilhões, porque a gente vai ter que trabalhar com a alteração de bitola.
1: Sim, então, sim.
0: Só para vocês terem ideia, todo esse trilho que tem aí, nós vamos tirar ele fora do projeto. Esse trilho não serve, ele é um trilho de baixa densidade. Os dormentes, praticamente 60% sem ser trocado, então vai ter que construir uma fábrica de dormentes que são de concreto hoje. Eu vou te dar a Arauco está fazendo ali, ela está investindo.
1: Sim.
0: Num trilho da a Arauco não vai entrar em caminhão a celulose, ela sai da fábrica e vai bater em Santos por trem.
1: Sim.
0: Né? Custa 22 milhões de reais um quilômetro de trilho. Um quilômetro para fazer. Então, por isso que o investimento é tão alto, a gente vai ter que refazer todo esse processo. E o leilão, pode ser que alguém pegue toda a linha, talvez pegue só Campo Grande e Três Lagoas, né? E aí possa, de repente, fazer uma via subindo aqui. Então, é fundamental esse investimento na ferrovia. Mato Grosso Sul, para manter o seu futuro, olhando para o futuro, para a competitividade, investimento em logística é crucial. Está tá claro dentro da estratégia do governo do Estado.
1: Jaime, vamos mudar de assunto. Acho que um dos temas que acho que você já deve ter ouvido durante a sua gestão na secretaria foi o FN3.
0: Nossa, um pouquinho.
1: Você deve ter pouco sobre o FN3.
0: Até
1: né?
0: Porque também, assim, logo que eu entrei no governo, parou a obra, né?
1: Sim,
0: foi 2011 e tal.
1: Sim.
0: Então, a suspensão da obra. E assim, para mim isso é uma angústia, porque o Brasil precisa do fertilizante. Nós temos um mercado, precisa do fertilizante e tem uma planta que tem 82% aí. Então, assim, foi um erro estratégico lá atrás.

0: estaríamos aí, vamos supor que inicie esse ano, 26, 27, final de 28. Final de 28. E aí, assim, é que durante esse período, como eles fizeram em bloco, pode ser que alguma coisa poderia começar a produzir. Mas eu acho que a gente tem aí um... E vai consumir mais gás, que eu acho que é importante. Porque as pessoas acham que é só... É igual uma casa. Às vezes você construiu um quarto, vai construir o outro. Não. É uma revisão. Nós estamos falando aí de 800 milhões de dólares de investimento.
1: Sim, sim.
0: Então é uma revisão total. É troca de equipamento. É, houve uma defasagem tecnológica nesse período. Então não é só... Não, não é botar tijolo ali. Tem toda uma reestruturação daquilo que já foi feito.
1: Mato Grosso do Sul tem capacidade para uma segunda UFM-3?
0: Com certeza. Não, não Mato Grosso. Sim, bom, Mato Grosso do Sul tem, porque nós temos o gasoduto, então é fácil da gente colocar gás nessa estrutura, e que é importante para o Estado, e o Brasil teria necessidade de ter mais uma UFM-3.
1: Seria importante, porque tinha até falado, não sei se foi uns tempos atrás, que seria em Corumbá essa segunda UFM-3.
0: Não, mas assim, na verdade, quando surgiu o projeto UFN-3, todo mundo acha que o UFN-3 é porque era em Três Lagoas, não tinha nada a ver, né?
1: É.
0: A UFN-1 era na Bahia, o UFN-2 em Uberlândia e o UFN-3 aqui. É que eles começaram pela UFN-3, né?
1: Sim, sim.
0: E que foi muito bom para nós.
1: Claro.
0: Mas é possível, sim. Mas veja o seguinte, a princípio, do ponto de vista de logística, não tem muito sentido. Corumbá, lá não consome, então é melhor você trazer o gás até... É mais fácil sem Campo Grande.
1: Sim.
0: É melhor você trazer o gás até um ponto onde você possa distribuir isso, né? Então, mas não, eu acho que hoje é mais fácil ter uma duplicação aqui em Três Lagoas pela estrutura já disponível. Mas eu acho que o primeiro momento é: vamos retomar essa obra, vamos construir essa obra e vamos tornar o Brasil menos dependente da ureia.
1: Colocar o pé no chão.
0: Pé no chão, é. Senão a gente começa de... Antes de começar, começa a sonhar novamente, que foi uma batalha grande. Quer dizer, nós estamos há 12 anos com a obra paralisada, né? E é importante que essa retomada aconteça e vai criar uma grande ativação econômica aqui no município de Três Lagoas.
1: Jaime, vamos falar de política?
0: Vamos lá.
1: Vamos falar agora do seu momento atual, porque você deixou a Semadesc, agora está o Arthur lá ali comandando,
0: isso,
1: realizando
0: exatamente
1: um grande trabalho. E agora você está nessa nova fase, né? A nova fase aí como pré-candidato a deputado federal. Por que que você aceitou esse desafio? Você tinha até falado que foi uma proposta do próprio governador Eduardo Riedel. E o que seria o Jaime Verhulk, futuro deputado estadual, o Jaime Verhulk trabalhando em
0: federal,
1: hoje, mas vai ser também na mesma grandeza. Deputado federal.
0: Não pela grandeza, só para não.
1: Sim,
0: não criar.
1: Vamos criar problema. Mas o que seria o Jaime Verhulk, deputado federal? Ele teria a mesma atuação do que o Jaime teve na Semadesc nesses últimos 10 anos? Como que seria a sua atuação chegando lá?
0: Essa é uma pergunta muito boa de coisa, porque assim, a gente. E às vezes até eu sempre repito isso, as pessoas falam. Não, mas o Jaime é muito técnico. Eu falo, mas eu acho que o Congresso Nacional está precisando de técnico, né?
1: Sim.
0: Então, assim, eu tenho... nesses 11 anos aí, 3 meses, foi uma aprendizagem no processo público e de política pública relevante, né? Obviamente que o processo de pré-candidatura, ele é um projeto totalmente diferente. É uma estrutura de modelo mental, de emparceramento, de construção de aliança política, né? E obviamente que eu estou nesse grupo, Tereza Cristina, Eduardo Riedel, Reinaldo, me estimularam muito. Já eu era para ter saído candidato há 4 anos atrás.
1: Sim.
0: E eu tomei uma decisão naquele momento de continuar no governo, né? E agora eu entendi que é o momento. Acho que eu já fiz a minha contribuição ao governo do Estado e eu tenho condições exatamente pelos 11 anos e 3 meses. Aí as pessoas perguntam, o que você vai fazer lá? Eu falei, se eu conseguir fazer, através de projetos de lei, para o Brasil, o que eu consegui fazer para o Mato Grosso do Sul, fazendo projeto de lei, eu estou satisfeito. Quer dizer, o Brasil precisa retomar o crescimento. Então, qualquer projeto meu ou de outros deputados que estarão lá, que trabalhe na questão de equilíbrio fiscal, retomada de crescimento, redução de taxa de juros e tal, terá total apoio, sendo meu ou não. Nós precisamos fazer com que o Brasil caminhe naquilo que o Mato Grosso do Sul caminhou nos últimos 11 anos. É, ambiência de negócio, olhar para as instituições, e as pessoas perguntam, o Riedel até respondeu essa pergunta ontem numa entrevista, que perguntaram, mas por que esse ambiente de negócio é tão favorável? Primeiro, aqui quem tem que legislar, legisla, quem tem que executar, executa, e quem tem que julgar, julga. Então, eu acho que no Brasil a gente precisa voltar para as caixinhas. Normalmente, a gente fala, tem que sair da caixinha. Não, o Brasil tem que voltar para a caixinha. Supremo, o que é o seu papel, o que é o papel do Congresso, o papel do Poder Executivo?
1: Depende qual
0: a
1: função.
0: Qual a sua função? E é o que nós temos aqui.
1: Sim.
0: Quer dizer, nós temos aí uma harmonia, isso não quer dizer que não tenha conflito, mas uma harmonia olhando para o Estado e os projetos são aprovados nessas linhas. Então, acho que esse é o meu papel. Então, eu acho que eu tenho muito a contribuir. Eu fui 10 anos secretário de meio ambiente, até perguntar, falei, quem vai chegar como deputado lá e vai poder sentar com a produção e meio ambiente? Né? Com certeza haverá outros, mas com certeza eu sei como foi trabalhar o desenvolvimento sustentável do Mato Grosso do Sul na mesma pasta com produção, indústria,

0: e meio ambiente. Então, esse foco de desenvolvimento sustentável é outro caminho importante que a gente tem que avançar. Então, acho que eu me sinto preparado. Eu estou montando uma agenda de propostas, mas é muito mais ouvindo as pessoas para que efetivamente, durante o período efetivamente da campanha eleitoral, eu possa não ter um plano de governo, mas ter uma agenda de propostas para efetivamente ajudar o Brasil e ajudar o Mato Grosso
1: do
0: Sul.
1: E a questão também é trabalhar do fortalecimento da base, né, do governo. Exato. Lá em Brasília. Nós temos uma bancada sul-mato-grossense lá forte, seria mais um agregado.
0: Nós já temos um trabalho, acho que hoje a bancada nossa, o Rídio também destaca isso, existe um processo de harmonia pró-Mato Grosso do Sul, e isso vai continuar, com certeza, esse trabalho em prol dos municípios. Eu acho que uma questão que a gente conseguiu consolidar no Estado, conversou com o Reinaldo, com o governo presente, agora com o Rido e com o MS ativo, a gente consolidou a lógica do municipalismo. Não há crescimento sem todo o conjunto dos municípios crescerem. E eu acho que isso é fundamental. Sim. Eu acho que a gente tem que, inclusive, olhar leis, olhar a reforma tributária, que me preocupa muito. Uhum. Né? Eu não entendo hoje que a reforma tributária que está aí tem elementos suficientes para garantir esse municipalismo, para garantir o desenvolvimento dos estados menos industrializados. Então, esse também é um foco de apresentar propostas, uma reforma da reforma, olhando exatamente para o desenvolvimento dos pequenos municípios e também para os estados menos industrializados.
1: É importante, né? São muitas coisas, muitas atividades, e só me resta te agradecer por ter vindo aqui, ter agendado um pouquinho do seu tempo para estar conosco na Caçula. E realmente, como nós falamos, né? Estamos tanto tempo acostumados a te ver como secretário, Jaime, e agora você desse lado e você fala com a propriedade, conhece o que teve em Mato Grosso do Sul e o que está ainda a acontecer. Principalmente a gente vê aí que falta bastante tempo mais para a eleição, mas que tem pessoas que o Rida está escolhendo, que a gente vê que são pessoas técnicas, né? Pessoas que conhecem, pessoas que estavam ali na máquina.
0: É verdade.
1: E eu imagino aí que vamos ter muito à frente ainda para conversar em relação ao Mato Grosso do Sul. Agradecer você por ter vindo aqui e, mais uma vez, bem-vindo a Três Lagoas, que a gente sabe que aqui é a sua casa.
0: É a minha casa. Muito obrigado, obrigado pelo convite. Realmente, Três Lagoas, eu me sinto em casa e me sinto um pouco responsável por essa caminhada com muitos que nós fizemos aqui de Três Lagoas chegar hoje a ser essa referência em termos de desenvolvimento social, desenvolvimento econômico do Mato Grosso do Sul e do Brasil. Muito obrigado.
1: Nós que agradecemos. Nós estivemos com o Jaime Verruck aqui com a gente no nosso Jornal da Caçula, falando sobre Mato Grosso do Sul e, claro, sobre tudo que está acontecendo aqui neste ano de 2026. Então tá aí, agradecer, né, ao Jaime por ter falado conosco aqui pela Caçula FM. Realmente é importante, né? Estamos vendo aí o que está acontecendo no cenário eleitoral já para 2026. Mês que vem começa toda a estrutura, né, eleitoral, tudo isso. E já teremos alguns nomes, teremos pessoas que já estão aí anunciando as pré-candidaturas já como candidatos. E realmente a gente vai vendo aí tudo que está acontecendo, principalmente outros nomes, né, que fazem parte e que fizeram parte da gestão Eduardo Riddle em Mato Grosso do Sul. 7 horas e 48 minutos, 7h48, nós vamos para mais uma pausa, a nossa última no Jornal da Caçula. Nós vamos trazendo para você a previsão do tempo para Três Lagoas e toda a nossa região. Nós voltamos em instantes, até já.
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3: Já estamos de volta, agora são 7 horas e 51 minutos, faltando 9 minutos para as 8 horas da manhã em Três Lagoas, Mato Grosso do Sul. Aqui com a gente, Florisvaldo Quirino, bom dia. Dina Andrade, bom dia. Minha mãe, Célia de Oliveira, já acompanhando a gente também aqui. Leonardo Barbosa, bom dia. Ana Leles, bom dia também. Aqui a

0: tá em tudo agora entre as lagoas. Chegou, derrubou as temperaturas e tem mais previsão de chuva para esta terça-feira entre as lagoas. A chuva deve continuar no dia de hoje. Essas e outras notícias você acompanha agora, porque é a hora da nossa previsão do tempo no Jornal da Caçula. Previsão do tempo, Caçula. Olha pessoal, parece que a chuva decidiu vir para ficar na nossa cidade, porque a previsão para hoje é de mudança nas condições atmosféricas, condições do clima, queda nas temperaturas, aumento de nebulosidade, possibilidade de chuvas acompanhadas com raios e com ventos fortes. A previsão é do Centro de Monitoramento do Tempo e do Clima de Mato Grosso do Sul. Essa instabilidade é provocada pelo avanço de uma frente fria intensa sobre o estado, associada à atuação de uma área de baixa pressão entre o Paraguai e a Bolívia, e um cavado pré-frontal que reforça a formulação de nuvens carregadas em várias regiões, principalmente aqui no leste do estado. Três Lagoas começou com mínima de 14 graus nesta manhã de terça-feira. A máxima deve chegar aos 20 ao longo do dia de hoje. Isso devido aí à chegada de uma massa de ar frio que está sobre nossa região. Ainda no dia de hoje, a previsão de aumento de nebulosidade e ocorrência de chuvas em grande parte do estado, com possibilidade inclusive de tempestades isoladas acompanhadas de raios e rajadas de vento. Ainda segundo o Cemtec, conforme o avanço aí do ar frio, também há a possibilidade de ocorrência chamada aí da mínima invertida. É um fenômeno bem conhecido, onde as menores temperaturas do dia são registradas durante a tarde ou a noite, e não ao amanhecer como sempre ocorre, né? E a combinação aí entre alta umidade e resfriamento do ar pode favorecer a formação de neblinas e nevoeiros em alguns pontos de Mato Grosso do Sul. Você viu que domingo teve nevoeiro aqui, teve neblina, né, durante a madrugada entre as lagoas. Para hoje, a possibilidade de chuva, segundo o Climatempo, é de 84%. Pode chover nesta terça-feira. A máxima deve chegar aos 20 graus aqui entre as lagoas, como eu já salientei para vocês aqui na nossa previsão do tempo. Quarta-feira também tem previsão de chuva, viu gente? E quinta-feira principalmente. Quinta-feira a previsão aí, a possibilidade, né, de quantidade de chuva é grande, 7,3 milímetros. Porém, na quinta-feira deve ser o último dia, segundo o Climatempo, que a chuva deve estar aqui entre as lagoas. Já na sexta e no sábado, a previsão deve ser de abertura do sol e as temperaturas máximas, né, devem aumentar aí de maneira gradual. Então, portanto, a previsão para esta terça-feira ainda é de chuva e de frio aqui para a nossa região leste de Mato Grosso do Sul. Mas como eu falei, entre quinta e sexta-feira as temperaturas vão aumentando aos poucos, né? Quinta aí já não deve ter chuva, sexta-feira vai subindo, sábado e domingo teremos que ter um aumento aí bem gradual das temperaturas aqui para a nossa região sem possibilidade de chuva. Tomara, né? Porque ontem choveu bastante aqui na nossa região, choveu no final da tarde, início da noite de segunda-feira, e a previsão ainda é de chuva. Então prepare aí o guarda-chuva, prepare a capa de chuva, porque ainda tem previsão de pancadas aqui para a nossa região ao longo desta terça-feira. Bem, agora faltando 5 minutos para as 8 horas da manhã, 7 horas e 56, agora 7 e 56 entre as lagoas, 7 horas e 56 minutos. Para você que está nos acompanhando, nosso muito obrigado. A nossa edição de hoje, dia 23 de junho de 2026, fica por aqui do Jornal da Caçula. Lembrando que mais notícias lá no nosso portal, radiocaçula.com.br, App Caçula FM e também durante a nossa programação. Amanhã, 6h30, nós estaremos de volta com mais notícias, com mais informações e é claro, tudo que é destaque entre as lagoas e nossa região. Acompanhando também com a gente o nosso amigo William Ramos, que esteve aí na técnica, e é com o Will que você continua agora com o Bom Dia Caçula e depois também do programa Toninha Campos. Tenham todos uma ótima terça, se protege da chuva e amanhã, 6h30, nós estaremos de volta aqui na Caçula FM. Até lá, tchau!
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0: 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Então, fica ligadinho, porque aqui é só alegria na sua manhã daquele jeito. E agora é aquele momento que não pode faltar.
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0: Então, você fica esperando que o tempo muda tudo, né? Ai, ai, ai. Quando o maior propósito mais dura será a sua batalha. Mas quem tem Deus no coração transforma cada desafio em um impulso da vitória. Então não tenha medo de lutar. A vida é feita de lutas. Já falo isso direto pra você, né? Mas pra você acreditar em você mesmo. Porque os dias não é iguais aos outros. Todo dia é um dia diferente. É um dia de você levantar a cabeça, olhar pra frente e não esqueça. Pensamentos positivos sempre, para sua vida ser diferente. Se você carregar energias negativas, as coisas não vão fluir. Então apenas acredita em você e faça diferente. Tá bom? O desafio hoje é a vitória. O desafio hoje é você lutar e mostrar quem é você. E eu quero que você mostre, demonstra. Ai, Will, não consigo. Consegue? Consegue? Você tem uma luz, essa luz que está te iluminando. Então, acredita em você, meu amigo, porque os dias não são iguais.

0: chegou aquele momento muito especial, é que você gosta demais, né, hein? As previsões, vamos lá, meu amigo, minha amiga, você de Áries.
1: Áries.
0: Vamos lá, você ariano, vamos começar essa terça-feira com aquele gás total, hein? Nada de querer invadir espaços, tá bom? Já fica a dica pra você, meu amigo, minha amiga, nada de invadir o espaço de ninguém. E tenha muito cautela ao conversar com uma pessoa que você acha que não vai dar muito certo não, tá? Porque às vezes você chega com muito gás e às vezes não é aquilo que você esperava, tá bom, meu amigo, minha amiga? Então, com muita calma. Mais uma dica, tenha mais contato com a família, o diálogo é tão bom, tá bom? Conversa. E no momento A2 no amor, vai rolar aquele gás total. Tá bom? Hoje promete. Número da sorte, 59, 22, 13. A cor cinza. Eita, Áries, meu Deus, vou ter que trocar de roupa.
1: Touro.
0: Vamos lá, você de touro, minha amiga, meu amigo. Olha, hoje é um dia favorável pra você, pra muitas vitórias. Isso mesmo, se você trabalha com vendas, pode ter certeza, pode bater sua meta hoje, tá, meu amigo? Pode se destacar hoje. Então, dá o seu melhor. Não tenha medo. Mas uma dica, cuidar da saúde. Tá precisando cuidar da saúde, tá? E no amor, tenta entender mais a pessoa. Conversa mais. Tá bom? Número da sorte, 36-52-09. A cor preto. Eita, touro.
1: Gêmeos.
0: Vamos lá, você de Gêmeos, meu amigo, minha amiga. Vamos lá. Já chega chegando, porque olha,

0: Hoje é boas notícias e muita criatividade você ganha hoje no trabalho, tá bom? E não tenha medo de mostrar suas ideias. Você tem umas ideias tão maravilhosas, não tenha medo. Isso te atrapalha demais, o medo, tá bom? E no amor, um momento a dois, um filminho, sair fora da rotina vai te ajudar muito, tá bom? Número da sorte, 51, 53, 35. A cor branco, meu amigo, minha amiga. Vamos lá, câncer?
1: Câncer.
0: Vamos lá, você de câncer. Já chega chegando, porque, ó, muita harmonia no seu trabalho vai fazer você trabalhar em grupo e dar sucesso, tá bom? Mas uma dica, não reclama, tá bom? Para de reclamar, que isso atrai coisa ruim, tá? E no momento A2, hoje vai ser muito romantismo, tá? Principalmente no final da tarde. E tem um crush aí que tá de olho em você, tá? Olha isso, se você tá solteiro ou solteira, tem uma pessoa aí que tá de olho em você, tá? Número da sorte, 12, 55, 39, a cor goiaba. Olha, gente, daqui a pouco o Will traz mais previsões.
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0: Esse Henrique Juliano é pra mexer com o coração apaixonado, né? É pra mexer com o coração apaixonado. Já quero já mandar um beijo, gente. Mandar um beijo pra minhas caçuletes. Já chegou chegando, gente. Chegou chegando, hein? Eita, Lelê. E quem tá por aqui, ó? A Tânia. Ô, Tânia, tudo bem com você, minha amiga? Como que você tá, minha amiga? Tá sumidinha, né? Aquele beijo. A dona Nega também, já chegou chegando também. Eita, minha amiga, como que você tá? Vamos escutar o áudio dela aqui. Daqui a pouco eu vou tocar a sua música, tá? Daqui a pouco.
1: Bom dia, Will. Terçou.
0: Terçou.
1: Eita, tudo bem com você, meu amor? Eu estou bem, graças a Deus. Podem ir glória para nosso Senhor Jesus.
0: Amém.
1: É, vocês aí também. Tô aqui passando roupa, curtindo a Rádio Caçula. Eu não vivo sem vocês não, sabe que eu sou a caçulete, hein?
0: Minha caçulete.
1: Se você puder tocar a música Amor e Fé, eu agradeço. Fica com Deus, uma ótima terça pra nós.
0: Beijo. Amém, meu amor, amém, amém. Aquele beijo do Will, aquele beijo. Isso, e quem também tá por aqui também? É ela, gente, tava com saudade de você, Rosângela. Diretamente da Vila Piloto, minha amiga. Um beijo!
2: Bom dia, Will! Como você está? Bom dia! Beijo!
0: Que delícia, gente! Um beijo!

0: Então, minha amiga, que delícia, que energia gostosa. E continua participando, tá bom? O telefone aqui é facinho, facinho, facinho. Já anota aí, ó, 67991-498282. Participa bastante, pode mandar aquele bom dia super gostoso aqui pro Will, tá bom? Pode mandar, manda mesmo, participa. O Will adora receber recadinho das minhas caçuletes. Participa mesmo, mas agora é aquele momento que não pode faltar, né? Horóscopo do dia. Vamos lá, você, meu amigo, minha amiga de Leão.
1: Leão.
0: É, vamos lá. Porque hoje é um dia de riscos. Eu falo risco por conta do quê? Você não anda confiante. Não anda confiante. Acredita mais em você, meu amigo, para poder fechar contratos, ter aquela reunião de sucesso, tá bom? Mas o principal, acreditar em você, meu amigo, tá bom? Mais uma dica, fazer uma bateria de exames, tá bom? Tá precisando cuidar mais da saúde. E no amor, aquela pessoa ali que você tanto ama pode corresponder, tá? Se você tá solteiro. Se você tá casada ou namorando, o momento a dois vai ser bom demais, tá bom? Mas a chance ali é pro solteiro. Tá bom? Número da sorte, 15-33-23. A cor amarelo, meu amigo, minha amiga. Olha aí que legal.
1: Virgem.
0: Vamos lá, você de virgens. Vamos lá. Hoje é um excelente dia pra você curtir um happy hour, sair com os amigos, tá bom? Espairecer um pouco a cabeça. Você anda muito preocupado ou preocupada, tá bom? É, então, pra não correr risco, é bom, às vezes, espairecer a cabeça, tá? E cuidado com amigos que você acha que é amigo. Só isso. Fica a dica, tá? E no amor, vai pegar fogo hoje à noite. Tá bom? Aquela pessoa que você tanto ama vai te corresponder demais. Número da sorte, 11-47-02. A cor azul claro. Que legal. Show demais.
1: Libra.
0: Vamos lá, você libriano. Menos preocupações, tá bom? Você anda muito preocupado e isso tá te atrapalhando demais, principalmente no trabalho. E isso não tá fazendo você agir. Então, menos preocupações, muita calma, trabalha com calma, tá bom? Que tudo vai dar certo. Você tá fazendo tudo certo. Apenas tenha calma, porque isso anda te atrapalhando. E se você continuar dessa forma, as coisas não vai dar certo, tá bom? Fica a dica. E no amor, mais diálogo. Precisa conversar mais, que você anda muito distante, tá? Número da sorte, 14-32-15. A cor creme. Eita, lelê.
1: Escorpião.
0: Vamos lá, você de escorpião, meu amigo, minha amiga. Vamos lá, começar com aquele gás total. Vamos lá. Porque, olha, muito diálogo, mas é um dia excelente para você se destacar. Mostrar ideias, foco, ação. Vai ser um dia excelente para você, principalmente no trabalho, tá bom? E no bem-estar, é bom sair às vezes um pouquinho fora da rotina, que isso vem te ajudando muito, principalmente no trabalho, tá? Tá te ajudando demais. E o coração anda sofrendo, então precisa ter mais diálogo, conversar, pra você não perder aquela pessoa que você ama. Você anda muito distante, tá bom? Número da sorte, 12-48-27. A cor amarelo. E daqui a pouco tem as últimas. Fica ligadinho.

É Marília, Marília Tavares. Essa menina canta demais mesmo. 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

tempo e corre, porque é bom demais, hein? É bom demais mesmo. E o cafezinho, tá no jeito? Tá tomando cafezinho aqui? Tá tomando cafezinho? Então bora, turma, vamos tomar um cafezinho, porque eu quero ver você juntinho aqui com o Will. É, então participa, e participa muito, muito, muito, porque o telefone aqui é facinho, facinho. 67991498282. Repetindo, 67991498282. Isso aí, aqui é a rádio mais feliz da sua manhã aqui em Três Lagoas e região. Eita, Lelê!

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0: Vamos lá. Hoje é um dia de organização, isso mesmo. Hoje você parou o seu dia para organizar as finanças. E lembrando, tomar muito cuidado com quem está ao seu redor, que às vezes você acha que é de confiança e não é. Cuidado, só isso. Fica a dica, tá bom? E na amizade, tem pessoas que você acha que nem é amigo e às vezes é amigo. Também fica presta atenção. Tem pessoas boas como tem pessoas ruins ao seu redor. Só presta atenção, tá bom? E no amor, precisa de mais diálogo, tá? Fica a dica. Número da sorte, 55, 19, 46. A cor vermelho. Eita, lelê, né? Pegou fogo.
1: Capricórnio.
0: Vamos lá, meu amigo, minha amiga. Vamos lá, fica atento, tá bom? Hoje, o dia pede muito diálogo. É isso mesmo, muito diálogo. É um momento ótimo para você dar um avanço na sua carreira profissional. Novas parcerias podem acontecer também, tá bom? Até o final da tarde. E no amor pode esquentar, tá bom? Pode esquentar, aparecer uma pessoa que você nem imagina na tua vida para mexer com o seu coração. Olha, se você tá casada, curte esse momento a dois. Curte esse momento a dois, um filminho. É bom, é muito bom, tá bom? Número da sorte, 3, 27, 54. A cor manteiga. Olha, gente, esquentou aí, hein?
1: Aquário.
0: Vamos lá, você de aquário, meu amigo, minha amiga. Criatividade, vontade de trabalhar. Esse é seu foco hoje. Então se joga e mostra tudo de melhor que você tem, tá bom? Que isso você vai ganhar destaque lá na frente, tá bom? Mais uma dica, na saúde, fazer uma bateria de exame, é bom se cuidar, tá bom? E no amor, aquele momento juntinho ganha mais destaque. Tipo, chama pra um filminho, um jantarzinho a dois, tá bom? Fica a dica. Número da sorte, 19, 16, 25, a cor salmão. Olha que legal.
1: Peixes.
0: Vamos lá, você de peixes, meu amigo, minha amiga. Olha, é um excelente dia para criatividade, principalmente no trabalho. Explora, mostra suas ideias, isso vai ser demais. Momentos a dois vai ganhar muito destaque, tá? E lembrando mais uma vez, cuidar da sua saúde, tá? Precisa cuidar da saúde. Você esquece muito de você, cuida da sua saúde. E curte esse momento a dois, que é muito bom também, tá? Número da sorte, 600835, a cor lilás. E essas foram as previsões do dia. Que delícia, gente. Continua ligadinho, porque aqui é sucesso. 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

0: Bom dia, meu amigo Neto. Me traz novidades, me traz notícias. Bora lá.
1: Will, bom dia, Will. Bom dia, Três Lagoas. Bom dia, mundo. Will, que manhã agradável pra gente colocar um shortinho de banho e ir lá pro balneário. Três Lagoas, meu amigo. Vamos para a primeira notícia do dia. Primeira notícia, notícia boa para quem tem um cãozinho, um gatinho e mora no bairro Interlago ou nas adjacências. O Interlago está recebendo aí, desde o dia 19 do mês passado, o Castramóvel. Sim, aquele serviço itinerante da Prefeitura Municipal de Três Lagoas, Secretaria Municipal de Saúde e CCZ, no comando do médico veterinário Dr. Bazan. O Castramóvel, devido à demanda, continua ali o atendimento ao lado da unidade de saúde do bairro Interlagos, na rua Eurídice Chagas Cruz, número 521, no glorioso bairro Interlagos. Não tem erro, só que o agendamento é presencial e você não pode levar o animal de início. Ou seja, não leve seu cãozinho para ir lá para fazer agendamento. Vá você, agende, converse, veja os serviços disponíveis. Tem toda uma gama de serviços totalmente gratuitos. Você vai agir.

0: Acredito que vai ser 2-1.
1: Você acha?
0: Eu acho.
1: Não, eu acho que vai ser.
0: Sabe por quê? Eu vou ser bem sincero. Eu acho que esse último jogo, legal, foi sensacional, o Brasil ganhou. Mas eu achei fácil. Foi muito fácil.
1: Não, com certeza. Vai
0: não foi igual o primeiro forte. Jogo. O primeiro jogo, você sentiu aquele medo. Aquele medo. E... então, eu achei muito fácil.
1: Não, Marrocos é uma boa seleção. É uma seleção que chegou na semifinal da última Copa.
0: Eita, Lili.
1: Quase foi pra final. Foi por pouquinho. Então, o Marrocos é uma seleção boa. Mas amanhã a gente ganha tranquilo. Da Escócia vai ser a reestreia do Neymar, hein?
0: Olha, amanhã, hein? Já. Só não pode cair.
1: Vamos ver como que vai ser.
0: Só não pode cair.
1: Você acha que dá bom o Neymar na seleção novamente?
0: Opa, eu acredito muito. Eu também acredito.
1: Mas e aí, Will, me conta? Muito frio hoje? Acordou com frio?
0: Caramba, gente, como Três Lagoas tá frio. Mato Grosso do Sul vem em frente fria, meu amigo?
1: Vem em frente fria. E deixa eu te contar só um detalhezinho. Lá em Campo Grande, se aqui tá frio, lá tá pior. Ontem teve sensação térmica de 0,3 graus Celsius.
0: Misericórdia.
1: Sensação de 0 graus, gente.
0: Meu Deus.
1: Como que... você é doido. Mas, Will, deixa eu te mostrar. Frente fria derruba temperaturas e traz risco de tempestades entre as lagoas nesta terça-feira. Hoje, a Centec aponta mínima de 12 graus, rajadas de vento e mudança brusca no tempo com avanço de massa de ar frio sobre Mato Grosso do Sul.
0: Ai, ai, ai.
1: Gente, hoje o tempo deve variar com mínimas de 12 graus e máximas de 19 graus, com tendência de queda ao longo do dia, devido à chegada de massa de ar frio.
0: Gente. Falei, meu Deus. Meu amigo, mas ontem choveu até do nada, né? Ontem à tarde.
1: Choveu do nada.
0: Do nada, chuva.
1: Choveu. E você viu como ficou Andradina? Chegou a ver? Gente, fortes rajadas de vento lá em Andradina, aqui do ladinho. Os vídeos, gente... de espantar, viu?
0: Senhor de Deus, o que que tá acontecendo?
1: E Will, fala pra gente, hoje a gente tem convidado?
0: Temos convidados daqui a pouco, lá pras 10 horas. Vai acontecer um evento super legal pras mamães de plantão.
1: Legal.
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1: Isso aí. Eu já comprei muita calça na Montreal, viu?
0: Eu comprei uma calça da Levis. Linda demais. Meu Deus.
1: Linda.
0: E é original, tá, turma?
1: É original. Baratinho.
0: É original.
1: Will, ficou sabendo do Zé Felipe?

0: e por ela como mãe de seus três filhos. Porém, o cantor avaliou uma chance de possível reconciliação entre os dois. Ele comentou o quê? Hoje não, mas eu não sei, porque vai que daqui 5, 10 anos a gente volte. O futuro pertence a Deus, mas hoje tenho a Virgínia como minha melhor amiga e quero continuar assim.
1: Melhor amiga? Melhor amiga? Peraí. Melhor amiga, meu amigo. Ele apelou.
0: Você acha que isso funciona?
1: Não.
0: Nem um pouco. Pra mim, pelo menos, nem um pouco.
1: Não, não. Não mesmo, não
0: então,
1: mesmo.
0: Então, quer dizer, ele melhor falou amigo, que não, mas ele falou que um dia, quem sabe... Só contradição. E ainda ele comentou.
1: Vamos colocar o Romeu na parede? Como anda o coração do Romeu?
0: Coração da... De boa.
1: Eita, Lili. Rezinha que diga.
0: Olha. Esse vídeo seu aí rodou, hein?
1: Senhor de Deus.
0: Senhor.
1: Mas, ó, eu acredito que tem volta sim. Eu acho que ainda existe um amor lá dentro. Até por conta que eu acho que não vingou o relacionamento dele com a Ana por conta disso. Mas eu acho que a Ana, ela tá numa fase que ela tá curtindo, se descobrindo ainda.
0: Sim, concordo.
1: E eu acho que isso mostra muito dela no na vida dela mesmo. Ela tá se descobrindo. Cada dia tá se descobrindo. É uma menina muito nova ainda. Tá curtindo.
0: É.
1: Mas o pessoal cobra muito dela. Eu acho que cobra demais.
0: Cobra demais. Mas todo influenciador, toda pessoa famosa aqui no Brasil é sempre muito cobrado. Muito,
1: cobra demais.
0: Muito mais além da conta, eu acho. É muito pior. E ele ainda comentou, Will. Falou assim: se um dia vocês verem eu e a Virgínia viajando juntos, é total amizade mesmo, total carinho e carinho de verdade. Juro por Deus. Eu vejo que o amor que eu tenho pela Virgínia hoje não é o amor aquele de homem. É amor de admiração. Comentou o Zé Felipe.
1: Eu não acredito nisso, não.
0: É, gente, eu também não.
1: Eu não acredito. Eu acho que existe sentimento, sim. Até a própria mãe dela torce pelos dois.
0: Torce.
1: Ela torce.
0: E eu vi também aqui...
1: Quem não torce é o Leonardo. É. Leonardo não torce, não.
0: É pai, né?
1: Vida que segue, vira a página.
0: E eu vi uma notícia... Que a primeira pessoa que a Virgínia ligou para comentar sobre o término com o Vinícius Júnior foi para o Zé Felipe.
1: Como?
0: Pois é. Na hora que a Virgínia terminou com o Vinícius Júnior, ela ligou para o Zé Felipe para contar sobre o término. Para desabafar sobre o término. E aí?
1: Ai... Ai, ai.
0: Ai, eu. Não espero mais um tempo aí, que já a gente vai trazer a notícia que eles voltaram.
1: Que isso tá colando, não. Não tá colando mesmo, não.
0: Tá não. Colando, não tá colando.
1: Não tá. Mas agora, vou chamar eles.
0: Chama pra
1: menos
0: gente.
1: É mais. Chega mais, porque o P aqui é do pecado mesmo.
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0: Cássia Eller, clássico dos clássicos. Gente, é bom demais, né? Segundo ao Sol. 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É bom demais, né?
1: Ah, bom demais. 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

0: não passa de jeito nenhum. Nem fala alô, tá? Porque tem muito telefone que tá ligando aí pra pegar a sua voz.
1: E usar, né? Cuidado. A inteligência artificial.
0: Cuidado.
1: Com a sua voz. Né? Os números mostram que os idosos continuam entre os principais alvos dos estelionatários. Em 2025 foram 3.649 vítimas nessa faixa etária no Mato Grosso do Sul.
0: Meu Deus.
1: Nesse ano, mesmo antes do encerramento do primeiro semestre, o estado já soma mais de 1,5 mil registros de estelionatos.
0: Meu Deus.
1: É, ah, gente, não. A coisa está feia, viu?
0: Tem que tomar cuidado.
1: Tem que tomar muito cuidado, pessoal.
0: Mesmo, cuidado.
1: Muito cuidado, cuidado, muito cuidado. E, ó, amanhã temos jogo do Brasil. Jogo do Brasil. Gente, o jogo vai acontecer 7 horas, 6 horas da tarde. 6 horas da tarde. 7 horas de Brasília. O Brasil vai enfrentar a Escócia. Lá no estádio do Hard Rock em Miami, nos Estados Unidos.
0: Lili.
1: Pela terceira e última rodada do Grupo C. É,
0: Brasil, gente. Passa?
1: Ah, é, passa. Amanhã, se o Brasil já empatar, ele já passa.
0: É porque ele tem uma vitória já.
1: Já tem uma vitória. Após vencer 3-0 o Haiti, o Brasil assumiu a liderança do grupo com os mesmos 4 pontos de Marrocos, que bateu os escoceses por 1-0. Os brasileiros estão levando vantagem no saldo de gols, 3-1. Para assim garantir o primeiro lugar, a gente precisa vencer os escoceses e torcer para que os marroquinos não vencerem o Haiti.
0: Nossa. Ai, ai, ai.
1: Vamos ver, vamos torcer. Gente, amanhã tem jogo. Amanhã é dia de...
0: Vamos fazer aqui com nossos ouvintes. Qual que é o placar? Vai, eu quero que vocês digam. Você que tá participando aqui pelo Facebook, participando também pelo WhatsApp, coloca o seu placar aqui. Quanto que você acha que vai ser o jogo, né?
1: Vamos lá, gente, vamos lá.
0: Vamos, pessoal.
1: Quanto vocês acham que vai ser o jogo? Quanto que você acha que vai ser, Will?
0: Eu acho que é 2-1.
1: 2-1?
0: Eu ainda vou manter ainda o 2-1.
1: Eu acho que eu vou no 2-0, hein?
0: 2-0?
1: Eu vou no 2-0.
0: Vamos lá, eu quero ver a sua participação. E o telefone aqui é facinho. 67991498282. Então participa muito. Coloca seu placar aqui, ó. Quero saber. Me conta. Ó, quem tá aqui, ele tá ligadinho participando por aqui, ó. Tá o Rafael Henrique. Participa aqui, meu amigo. Qual que é o seu placar? Me conta, a Edneia tá por aqui, o Celso do Parapungá, Cleusa, quem mais? Solange, Lu, Beth Lopes, Rosângela, ó, o Fábio que tá ali. Fábio, qual que é o seu placar, Fábio?
2: Cadê o Fábio?
0: Oi?
2: 3-1.
1: 3-1? 3-1, vamos ver.
0: 3-1.
1: Eu apostei no 2-0.
0: Eu acho que é 2-1. 2-1.
1: Vamos ver, então, você acha que ganha então? Ganha fácil, jogo fácil. Eu também acho, não vai ser difícil não.
0: É,
1: contra
0: então...
1: a Escócia.
0: Ó, a Joyce, 3-2, a Joyce. A Marilza colocou 3-2.
1: 3-2.
0: Quem mais por aqui? Vamos lá, gente, participa. Eu quero saber aqui, vai, vamos
1: participar. Quero ver o pessoal do Facebook também participando, hein?
0: Vamos participar aqui, nosso bolão. Bolão caçula!
1: Bolão da caçula.
0: Bolão caçula! Isso aí, gente, participa. Já coloca aqui, ó. Aqui embaixo, tanto aqui no nosso Facebook e também no nosso WhatsApp. Participa bastante, tá bom?
1: Ó, o pessoal participando aqui do Facebook também, ó, Will. A Luzia, a Cícera, a Vânia Andrade, Margarida Melo, Lourdes Cordeira. Ó, a Wanda colocou aqui, ó, no Facebook que ela acha que vai ser 2-0 o jogo a favor do Brasil. Vamos ver, hein, gente.
0: Meu amigo, tem participação aqui também, ó. Tá a Rosângela da Vila Piloto tá participando também. O que você acha, minha amiga? Me conta, vai.
3: Oi, é 2-1. 2-1.
0: 2-1?
3: 2-1.
0: Você viu, né? O pessoal tá animado, tá animado.
1: Eu tô confiante, isso é bom. O pessoal tá confiante.
4: 2-1,
0: Will. Ó, mais uma participação. Dona Nega, o que você acha, Dona Nega?
4: 2-1, Will.
0: 2-1 também. 2-1.
1: O pessoal tá confiante.
0: 2-1. Todo mundo 2-1. Eita, Lele, o que, que é isso, não, gente?
1: O pessoal tá participando. É isso aí, gente. Vamos participar que hoje também temos sorteio.
0: Vamos lá, com o nosso bolão da caçula aqui. Vamos fazer o bolão da caçula.

0: Qual é o placar? Eu sou 2x1 também.
1: O Fábio aqui é 3x1.
0: Eu sou 2x1.
1: Sou 2x0.
0: Bolão da caçula. Isso aí. Mas agora vamos de música, meu amigo. Vamos chamar elas. Maiara e Maraísa, chega mais, minhas amigas.
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0: É, tá chegando ela, Camilinha. Bom dia, bom dia, bom dia.
1: E bom dia, bom dia, bom dia. E aí, meus amores, como que vocês estão? 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
0: Beijo! Olha, tá cheio de novidades, você viu, né, Romeu?
2: Já.
0: Cheio de novidade.
2: Cheio de novidades do
0: Brasil. E, amigo, falando em placar, o pessoal participou mesmo, tá?
2: Tá participando.
0: O pessoal participou. E peraí que eu vou até te mostrar um áudio aqui da nossa amiga Maria Luzia. E ela deu a opinião dela, peraí.
3: Bom dia, Will. Bom dia, Romeuzinho. Eu vou dar um placar bom, que ninguém falou. 5-2.
0: Eita!
3: No Brasil a gente pode esperar nada, pode esperar tudo. Quem sabe vai dar uma surpresa pra nós maravilhosa.
0: Já pensou?
2: Tomara.
0: Já pensou, meu
2: amigo? Quarta-feira, no meio da semana, já vai pro resto da semana já bem. Já emenda o final de semana. Não, brincadeira.
0: Ela foi positiva pra caramba.
2: Foi positiva. E eu não duvido, tá?
0: Positivo.
2: Eu não duvido, vamos torcer. O pessoal tá mandando, gente, mandem o placar. Quem sabe quem acertar a gente não dá um presente.
0: É isso que eu pensei, né? Quem acertar vai ganhar um presente, tá?
2: Vamos
0: bom?
2: Vamos fechar esse acordo então?
0: Isso.
2: Vamos
0: isso
2: lá
0: mesmo.
2: Pessoal, vamos interagindo aí com a gente.
0: Quem acertar vai ganhar um presente.
2: Isso aí, o pessoal do Facebook, o pessoal do WhatsApp, tá? Lembrando que hoje também tem sorteio da Rouparia Bom de Preço. Então vamos participando,
0: gente.
2: Né? Mande seu palpite. Quem acertar
0: vai ganhar um presentinho. Ó o bolão.
2: É o bolão da caçula. Quem acertar vai ganhar um presente, gente.
0: Vamos
2: mandar seu palpite. Bom dia, Carlinhos. Tudo bem? Toca, por favor, Jet Ski do Pedro Sampaio. Ofereço para você e toda a sua equipe. Para Carlos Henrique, Dona Ruth, lá na Fazenda das Acácias. Obrigado você pela sua participação, Carlinhos.
0: Aí, deixa eu até deixar no jeitinho.
2: Marlene
0: tá.
2: Bezerra participando com a gente aqui no Facebook. Wanda P. Silva, Lourdes Cordeiro, Margarida Melo, Vânia Andrade, Cícera Rocha.

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2: É dinheiro, né, Will?
1: Eita lasqueira.
2: É muito dinheiro. Falando em dinheiro, deixa eu te contar uma notícia aqui que eu vi. Fiquei em choque.
1: Conta tudo.
2: Lá na França, a polícia realiza operação em residência nos arredores de Paris e faz descoberta surpreendente. O que você acha que aconteceu, Will? Deixa eu te contar. Policiais encontraram obra milionária durante uma ação de residência ligada a um suspeito de tráfico de drogas. Uma operação policial na França terminou com uma descoberta inesperada. No dia 15 de junho, agentes invadiram uma residência no subúrbio de Paris para investigar um esquema de tráfico de drogas. No entanto, durante as buscas, encontraram uma obra roubada do artista muito famoso, Pablo Picasso.
1: Eita, obra perdida. Lelê.
2: É. Segundo informações do jornal Le Parisien, o imóvel pertencia à tia de um traficante local. Durante a ação, os policiais apreenderam resina de cannabis, roupas de luxo e milhares de euros em dinheiro. Além disso, localizaram a pintura cuja origem despertou suspeitas.
1: Ai, ai, ai.
2: Quanto não deve valer uma obra do Picasso hoje em dia, hein?
1: Meu Deus.
2: Muito dinheiro.
1: Muito.
2: Muito dinheiro.
1: Muito, muito.
2: Foi produzida entre 1927 e 1935. Então, gente, faz quase 100 anos essa obra.
1: Eita, lelê.
2: É, e o quadro foi avaliado entre 12 e 13 milhões de euros. Cerca de 75, 76 milhões de reais.
1: Nossa.
2: É muito dinheiro.
1: É muito dinheiro. É muito dinheiro. E meu amigo, o pessoal aqui tá animado, tá participando, tá bom? Tá na linha aqui do nosso bolão da caçula. Maria de Lourdes acabou de chegando aqui e colocou 1-1. 1-1. Carlinda também acabou de mandar um áudio aqui participando também. Bom dia, Carlinda.
3: Bom dia. Bom dia, Will. Brasil 3-0.
1: 3-0?
3: Outra aí que eu não sei o nome, tá? 3-0.
1: O Romeuzinho tá aqui também, minha amiga. Tá?
3: Bom isso dia aí. Pra você e pro menino aí que eu não sei.
1: É o Romeuzinho. Romeuzinho aí,
2: é
1: ó.
2: É eu, gente, é eu. 3-0.
1: Quem mais tá chegando por aqui também? É Yolanda.
2: 4-1.
1: Sim.
2: Gente, que bom que vocês estão confiando no Brasil, hein?
1: O pessoal tá confiante aqui, ó.
2: Tô participa. Gostando de ver, tô gostando de ver.
1: Amigo, no Facebook o pessoal tá participando também?
2: Participando, Facebook. Ó. Marlene Bezerra, ela acho que vai ser 1-1 também. 1-1, vai ser um empate. A Wanda colocou aqui que o palpite dela é 2-0.
1: 2-0?
2: 2-0 pro Brasil.
1: É igual você.
2: É, eu também acho que vai ser 2-0. Vai ser um jogo tranquilo. Acho que vai ser um jogo tranquilo. Acho que não vai ser muito pegado, não.
1: Oi, Ângela. Tudo bem? A Ângela no Jardim Rodrigues também tá participando também. Minha amiga, qual é o seu placar? Vamos lá. Vamos ver se a Ângela vai acertar

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0: da Lelê, porque esse pessoal tá animado demais. Tá animado demais essa Copa, gente. Que é isso? Nossos ouvintes aqui em clima de Copa. E o placar, mais uma vez, o Romeuzinho, o pessoal que mandou ver. E tem áudio, pera aí que eu vou soltar um aqui. Maria de Fátima, bom dia, minha amiga.
1: Bom dia, oi, Romeuzinho, tudo bom?
2: Bom dia.
1: Tô aqui no vilarejo, faxinando. Um frio.
0: Eita!
1: Ó, o palpite do jogo vai ser 3-0.
0: 3-0?
1: Eu quero que o Romeu me fale, e você também, o que você achou da atitude do árbitro de ter terminado o jogo de Uruguai e Cabo Verde na hora que ele foi bater a falta. É correto isso?
0: Desculpa,
2: eu não entendi.
0: Meu amigo, agora é com você. Eu sou café com leite.
2: Eu não entendi o que ela falou.
0: Pera aí, deixa eu botar um pedacinho aqui, só um pedacinho. Porque eu sou café com leite, assim.
1: De ter terminado o jogo de Uruguai e Cabo Verde na hora que ele foi bater a falta. É correto isso?
0: É correto, Romeuzinho?
2: Ainda não entendi.
0: Ai, meu Deus, eu já quero então, Brasil. Deixa abaixo. Deixa abaixo.
2: Bom, gente, estamos aqui com a Tiese.
0: Vamos lá, que agora vamos falar agora de coisa boa, né?
2: De entrevista. Estamos aqui com a Tiese. Ela veio conversar com a gente sobre cursos de gestantes. Bom dia, Tiese, tudo bem?
3: Bom dia! Bom dia! É muito bom estar aqui com vocês mais uma vez, nessa manhã

0: cuidar do seu bebê, de fazer os primeiros cuidados com o seu bebê, o pai também, para que não aconteça nenhum acidente em casa com esse recém-nascido, para que esse recém-nascido não bronque, aspire o leite materno, para que esse recém-nascido não durma na cama com o casal, que a mãe não durma amamentando esse bebê. Então a gente precisa prestar todas essas informações para que a família se sinta segura para cuidar desse bebê. Agora, quanto ao pai desmaiar, desmaia bastante e a gente sai de perto, né? Pro pai não cair em cima da gente.
1: Eita! Não,
0: a gente deixa lá um banquinho, né? Ou no centro cirúrgico, ou na sala de parto tem uma poltrona, que se esse pai passar mal, a gente senta ele rapidinho ali. A gente também tá sempre dando uma glicose, né? Pra não baixar a glicose do pai durante o trabalho de parto. Porque assim, em seguida eles passam mal mesmo.
2: Nossa, eu imagino.
3: Eu passaria mal facilmente. E deixa eu te perguntar, quem que pode participar do curso? É apenas gestantes ou acompanhantes também podem participar?
0: É a gestante e o acompanhante. A gente sempre dá prioridade para o pai, tá? Do bebê. Porque lá no curso de gestante, a gente vai passar informações sobre o parto e sobre os cuidados com o bebê, que o pai também precisa saber, não necessariamente só a mãe. Porque é o casal que está grávido, né? É o casal que vai receber esse bebê em seio familiar. Então, tanto o pai quanto a mãe, eles precisam estar preparados, certo? Sim. O parir, ele é para os dois. Tanto é que o pai precisa participar do pré-natal, precisa participar do curso de gestante e do parto desse bebê.
3: É porque é quem vai estar lá para ajudar, né? Para dar suporte à esposa.
0: Exatamente.
3: Entendi. E deixa eu te perguntar, existe um número limitado de vagas? E como que os interessados podem garantir a participação no curso?
0: O meu auditório, ele comporta 50 pessoas. Então, cada paciente vai levar o seu acompanhante, então são 25 vagas. E detalhe muito especial, temos só 5 vagas.
3: Nossa.
0: Em uma semana já, o curso já lotou de paciente, de gestante. Então, assim, corre lá no site do hospital, acesse o link e faça a sua inscrição. Não precisa ter uma idade gestacional avançada. Qualquer idade gestacional pode ir lá e fazer sua inscrição. O que não pode é fazer a inscrição e no dia do curso não ir.
3: Não é.
0: Aí fica ruim porque toma o lugar de outra gestante que poderia estar indo no curso.
1: É, gente, porque... Minha amiga, nos temas abordados, qual que é a maior dúvida assim, que os papais de primeira viagem têm? Assim, tá chegando e chega aquele cheio de dúvidas. E qual que é assim, a principal? Que ele chega assim, amiga, não, como que vai ser? Assim assado. Desesperados.
0: A principal dúvida dos pais, geralmente, é o banho e a troca de fralda. Que o pai não sabe trocar fralda, não sabe dar banho nesse bebê. Então, o primeiro banho, ele é sempre da maternidade.

0: amamentada e a mãe tem muita dúvida na amamentação, sim, porque se o bebê faz uma pega errada, esse peito vai fissurar, vai doer e aí vai piorar. E a amamentação, ela não é fácil. A gente precisa trabalhar a amamentação desde o pré-natal. Não é só na hora do parto, não é só na hora que o bebê vai mamar. Então, a principal dúvida da mãe e dificuldade hoje dentro do hospital é a amamentação. E um fato muito triste, que a gente não gosta de falar, que a gente precisa melhorar, é que as mães não querem mais amamentar.
1: Oxe.
0: É muito difícil uma mãe disposta, que está disposta a amamentar,
1: nossa,
0: o seu filho. E assim, nós somos um hospital amigo da criança, amigo da mulher. Então não entra bico, não entra chupeta, não entra fórmula. E as mães já chegam na maternidade com fórmula e bico na bolsa escondido.
1: Meu Deus!
0: Aí a gente recolhe, tira e não deixa. Se o bebê tiver alguma dificuldade ou essa mãe não tiver colostro, o bebê vai tomar o leitinho no copinho. Mas antes nós vamos estimular, porque é só com estímulo que a mãe começa a produzir. Então a gente coloca o bebê para sugar. Se sugar, a gente faz o teste da glicose e só ofertamos fórmula se realmente o destro, a glicose, tiver uns 40, 44. Fora isso, a gente não oferece fórmula. Nós somos um hospital que apoia a amamentação e esse curso de gestante, nós vamos bater forte na amamentação.
1: Sim.
0: Porque esse bebê que mama, ele não fica doente. A imunidade dele é muito alta, então ele vai poucas vezes precisar do hospital. E isso que as mães precisam entender, que esse é nosso bem maior. Mas eu sei, eu sou mulher, eu já fui mãe, não é fácil amamentar. Certo? Mas a gente tá ali pra apoiar e pra ajudar elas.
1: O Claudinho também tá aqui presente. Claudinho, quer fazer uma pergunta, Claudinho?
2: Não,
1: aqui,
2: eu
1: ó.
2: só falar que é muito importante, né? Eu tive o grande prazer de ter esse curso gestante. Fui duas vezes fazer matéria. Gente, tem todos, aí ensina tudo. Tem a médica, a pediatra, tem as enfermeiras, tem tudo. É uma tarde maravilhosa. Eu fiquei pouco lá, mas o pouco que eu fiquei, eu aprendi um pouco também. Mas olha, vale a pena. Esse curso, quem tem só 5 vagas, gente, corra o mais rápido possível. Que vale a pena. Que você, pelo menos a mãe que já foi mãe uma vez, mas ela tem que aprender mais. Porque a tecnologia tá muito avançada.
1: Verdade.
2: Mesmo. Eu fiquei elogiado de ir. Tem as médicas pediatras que fazem, tem as enfermeiras, tem o obstetro, né? Tudo lá, né? E é uma tarde maravilhosa. Aprende a pegar o bebê, dar banho, tem um carrinho.
1: Banho.
2: Nossa, eu fiquei encantado com tudo lá. Entendeu?
1: Ô, minha amiga, eu vou ter que passar lá. Eu quero conhecer.
2: Vai lá, vale a pena vocês ir lá.
1: Que legal.
2: Pelo menos 20 minutos, prestar atenção.
1: Que legal.
2: Entendeu?
1: Uma dúvida é. E as mulheres que não conseguem ter leite? Que tem isso também, né?
2: Tem.
1: A dificuldade, elas ficam, também passa por uma depressão, às vezes, pode acontecer?
0: Sim. É, então, as pacientes que não têm o colostro, lembrando que o leite materno, ele é só lá pelo 5º dia pós-parto, tá? Que a gente vai ter o leite. No início, nós vamos ter o colostro, que é umas gotinhas de um sorinho, que é...

0: E a gente via que a mãe tinha colostro, né? E que era abundante. E a mãe olhou para mim e disse assim: eu não vou passar com esse bebê pendurado no meu peito.
1: Ai, meu Deus.
0: Aquilo assim me bateu muito forte, né? Porque o bebê tem direito ao aleitamento materno. E o aleitamento materno não é só alimentar o bebê. Ele é o vínculo. Ele é o amor de uma mãe pelo filho. O aleitamento materno, ele é mais do que nutrir. Ele é o contato, ele é olho no olho, ele é o carinho de uma mãe por um filho. Por que que eu tô trazendo isso pra vocês?
2: É o afeto, né?
1: Existe muita depressão nesse ponto das mulheres que não... não é nem questão de não aceitar, também não aceitar na hora que aconteceu e... Acontece muito?
0: Acontece muito, só que essas palavras fortes foi a primeira vez que em 9 anos de trabalho eu escutei. Porque ela não falou assim, esse bebê. Ela usou outro termo que eu não vou trazer aqui, mas ela falou: eu não vou passar com esse bebê pendurado no meu peito.
1: Oh, meu Deus.
0: E isso me doeu muito, porque não é só nutrir. É o afeto, é o amor de uma mãe por um filho. Então, assim, nesse caso, a gente junta psicologia, a equipe multi. Mas a gente, naquele momento que ela me falou isso, eu não senti como se fosse uma depressão. Eu senti realmente que ela não desejava amamentar. Então, nesse caso, a gente não força.
1: Não,
0: não força, porque a gente tem medo até que alguma outra coisa aconteça com esse bebê. Então aí a gente trabalha, a gente encaminha essa paciente, a gente procura ajuda por essa paciente. Mas a gente, nesses casos que a gente sente essa repulsa, a gente não força. Porque eu acredito que não vai fazer bem nem para o bebê.
2: Legal. Nossa. E deixa eu te perguntar, a gente ficou sabendo aqui agora que as inscrições são feitas mediante doação de pacote de fraldas.
1: Que legal.
2: Que legal. Como que surgiu essa ideia e para quem são destinados essas doações?
0: É a primeira vez que a gente faz um curso de gestante pedindo na inscrição uma doação de pacote de fralda de recém-nascido. Essas fraldas vão para nossa UTI NEO. Eu tenho uma UTI NEO com 10 leitos lotados de bebê. Cada bebê troca fralda sem nenhuma intercorrência, sem um cocôzinho, sem um xixizinho a cada 3 horas. Então você imagina 10 bebês trocando fraldas a cada 3 horas. É muita fralda. A gente tá gastando aí aproximadamente R$100 mil em fralda por mês.
1: Eita. Meu Deus.
0: Então a gente precisa ajudar a nossa UTI NEO, né? Também tem um evento da doutora Joyce que ela também vai fazer a captação de fraldas para ajudar a UTI NEO, que é a corrida do nascer. Então, assim, a gente precisa ajudar a UTI NEO. Como? Com fralda nesse momento. É o que falta para os nossos bebês. Sim. Porém, a gente vai pedir o pacote de fralda, mas nós vamos dar muitos brindes e eu não brinde pequeno. Eu faço questão de dar brinde bom, de excelente qualidade para as nossas gestantes. Esse ano nós vamos dar almofadas de amamentação, kits de creme de beleza, né? Vamos dar necessaire, vai ter coffee do bom e do melhor, mas tudo com uma nutrição adequada, porque a gente não quer gestante obesa, certo? Sim. A gente quer um peso ideal para a gestação, que é aproximadamente ali 1 quilo por mês. As mães não podem engordar muito na gestação, isso é muito importante, então é tudo balanceado.
1: E minha amiga, qual os profissionais que vai estar presente no dia da palestras, né? Quais são os profissionais?
0: Esse curso de gestante, nós vamos ter a participação da nossa doula Mayra. Oh. A nossa doula favorita da maternidade.
1: Olha, gente, que chique!
0: A Mayra é uma, assim, a maternidade adora as doulas. Adora.
1: Que delícia!
0: Por quê? Porque as doulas ajudam a gente

0: gente, né, a trabalhar a parte psicológica da parturiente, que é muito importante. A paciente precisa estar preparada para o parto psicologicamente. E é a doula que nos ajuda, faz exercícios com a paciente. Então, nós fizemos esse convite à doula Mayra e ela vai participar dando uma palestra explicando como que funciona a doulagem durante o trabalho de parto e no pré-natal. Porque os pais, eles precisam ser preparados para o parto. Nós vamos ter uma pediatra, nós vamos ter uma GO, uma obstetra para falar de partos. Vamos ter o pessoal da residência de enfermagem que vai fazer uma palestra sobre vias de partos. Vamos dar banho também nos bebês. Vamos ensinar os pais a dar banho nos bebês lá no curso. Então, assim, são vários palestrantes com temas relevantes para a família, para cuidar desse bebê na maternidade e em casa.
1: Olha que dar banho é difícil, hein? É. Meu irmão nasceu, eu tinha 14 anos, eu tive que aprender ele com a minha mãe, trocar a fralda. Olha, é um medo de você tocar, de segurar. Nossa, eu morria de medo. Meu Deus do céu. Deixa eu te perguntar, a pergunta mais importante, quando vai ser realizado esse curso? Que dia?
0: Esse curso vai ser realizado nesse sábado, dia 27, é dia 27, né? Dia 27, nós vamos estar lá das 8 até o meio-dia, certo? E assim, a gente não quer se prolongar muito, porque a gente sabe que a gestante não pode ficar muito tempo sentada, incha o pé, já fica indisposta, né? Já dá sono, o pai fica dormindo o tempo todo no curso, isso é muito normal.
2: Nossa!
0: Bom, mas é das 8 até o meio-dia somente, né? E assim, são palestras sucintas, só realmente com o que é importante para a paciente, com linguagem de fácil entendimento, né? Para que as pacientes consigam absorver o máximo possível para nos ajudar aí no dia de receber essa paciente dentro da maternidade. Lembrando também que todas as gestantes, elas podem conhecer a maternidade, conhecer a sala de parto. As visitas à maternidade, elas acontecem todas as quintas-feiras às 15 horas. E elas não precisam marcar horário e podem levar um acompanhante.
1: E bom, e pra gente finalizar então, que mensagem que você deixa para gestantes e famílias que ainda estão em dúvida se devem participar do curso?
0: Olha, assim, me emociona muito falar sobre isso, né? Porque a gente vem trabalhando forte dentro da maternidade com a humanização no parto. Toda paciente, seja convênio ou particular, ela tem direito a ter um parto digno, humanizado, e eu estou lá dentro da maternidade para garantir isso. Então, assim, eu gostaria que todas as famílias pudessem participar do nosso curso de gestante, porque a gente quer levar uma mensagem de amor, de carinho e cuidado para esses bebês que estão chegando aí. Então, eu gostaria muito de pedir, né, a participação dessas famílias para tirar todas as suas dúvidas comigo e a nossa equipe. E eu faço questão de estar na maternidade todos os dias, em horário comercial. E às vezes também eu tô no noturno dando plantão, porque eu não sou

0: Muito obrigado pela sua participação. Pode aparecer aqui sempre que quiser. Hoje minha avó não está aqui, mas as próximas vezes ela vai estar presente com a gente também.
1: Muito obrigado, eu que agradeço. E melhoras para nossa grande amiga Toninha. Estamos torcendo por ela, que ela fique boa logo, logo. Um abração, Toninha.
0: Bom, vamos de música então?
2: Vamos, pequeno intervalo, e daqui a pouco estaremos de volta, ó. E participa o nosso bolão da caçula. Tá nosso placar. Vamos saber mais ou menos, né, Romeu? Vamos fazer mais o nosso bolãozinho aqui. Qual o seu placar? 2x1, 3x0. E aí, me conta tudo, quero saber. Vamos rapidinho faturar.
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2: Caçula, 10h35.

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0: Linda, Vitor e Léo! Nossa, a música é linda demais, né,
1: música
0: Romeu?
1: Maravilhosa, a música é maravilhosa.
0: E Romeu, me conta, um tempero maneiro hoje tá uma delícia, né, meu amigo?
1: Will,
0: tá
1: uma delícia. 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
0: Tudo, meu amigo, me conta tudo.
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0: Meu amigo, o pessoal...

0: aqui com o Alex Escobar, comentarista da Globo, que ele foi afastado temporariamente da cobertura da Copa do Mundo após mal-estar ao vivo. Foi internado, né? E ó, atualizou o quadro de saúde, está tudo bem com ele, né? Mas chegou a ver, Will, o que aconteceu?
1: Vou colocar aqui. Me conta tudo, meu amigo, me conta tudo.
0: Passou mal ao vivo, o pessoal ficou bem preocupado. Deixa eu colocar aqui na telinha para vocês verem.
1: Me conta tudo. Pera aí, deixa eu soltar aqui.
2: Então, Neymar treinou com os companheiros pela primeira vez ali, é um treino completo, completo, né? O Neymar é um jogador que a gente está esperando por ele, né, na Copa do Mundo, e fez o treinamento completo. Deve jogar, sim, no próximo jogo da Seleção Brasileira.
1: Amigo, ele vai jogar na quarta?
2: É...
0: Vai jogar.
2: Inclusive, deve participar nos últimos 15, 20 minutos desse jogo, Patrícia. É um jogador que é importante. Tá todo mundo esperando por ele.
1: Ai, meu Deus.
2: A gente tá esperando muito por ele, sim.
3: É. Vem cá. Eu tô sentindo...
2: O Ancelotti, Patrícia, pode falar.
3: Tô sentindo falta. Hoje você não tinha comes e bebes aí, né? Hoje você não tem cafezinho.
1: A Patrícia tem, poeta é igualzinho o Will. Gosta de um cafezinho. Um cafezinho, né, meu amigo?
0: Nossa. Se bem que hoje, ó...
1: Meu amigo, tem mais uma participação.
0: Perdi as contas aqui. Quantos cafés já tomei?
1: Tem mais uma participação chegando por aqui, ó. A Cida Araújo. Vamos lá, Cida. Bom dia.
4: Will, Romeuzinho. Meu palpite vai de 3-0. 3 Brasil, 0 pra não sei quem. Importante é o Brasil, né?
1: Importante é o Brasil.
4: E vamos aí, na torcida.
0: Importante é o Brasil ganhar. Gente, amanhã o Brasil joga contra a Escócia. 7 horas de Brasília, 6 horas... do MS, quero ver todo mundo curtindo, todo mundo assistindo. Vai ser transmitido na Globo, na SBT e na Cazé TV, pelo Olha, YouTube.
1: Que legal, gente.
0: Então amanhã, ó, amanhã já é dia, sair do trabalho, tomar uma, assistir o jogo.
1: Curtir um pagodinho.
0: Ixi, quinta-feira começa de novo
1: começa tudo de novo.
0: Só não beber muito, hein, gente? Quinta-feira a gente tem que trabalhar.
1: A Ângela Dias tá participando aqui. Ó, gente, o pessoal tá animado. Ângela Dias, ela que ganhou ontem, né? Olha, ganhou um prêmio daqueles da rouparia. A Ângela colocou 4-0.
0: 4-0.
1: Que
0: bom, o pessoal tá muito.
1: A Helena, 3-2. Rafael, 3-0. Quem mais por aqui também? Alguém mais, ô Romeuzinho? Nossa, o pessoal tá participando muito.
0: Bastante, gente. Gente, lembrando que amanhã vai ser a reestreia do Neymar pela seleção brasileira. Ancelotti garantiu que Neymar vai voltar amanhã. Depois de uma lesão na panturrilha, Neymar estará de volta. Tô confiante, espero que dê tudo certo.
1: Eita, né? Lele.
0: E já falando de Neymar, a Bruna Biancardi, a esposa de Neymar, revelou se terceira gravidez com o Neymar foi planejada. E surpreende com um detalhe de anúncio. Mais um, hein, Will?
1: Tá, Lili!
0: Mais, Will. A influenciadora Bruna Biancardi falou pela primeira vez sobre nova gestação e contou bastidores do anúncio feito durante a Copa do Mundo de 2026. Né? Na última semana, a influenciadora Bruna Biancardi anunciou sua terceira gravidez com Neymar, com quem já tem as filhas Mavi, de 2 anos, e a Mel, de 11 meses.

0: estão falando aí sobre o futebol, o jogo.
1: Isso.
0: Aí o meu palpite é 2 a 0.
1: 2 a 0. Tá? Isso e... aí, ó. Gente, muita participação. Nossa, gente, eu tô muito feliz. Muito obrigado também. Mesmo.
2: Deixa eu perguntar pra vocês. Agora, uma outra perguntinha aqui. Eu quero que vocês participem e respondam. Vocês acham que o Brasil ganha essa Copa? Se não ganha, vocês acham que eles perdem em qual fase? Quero perguntar pra vocês isso aí.
1: Amigo, tem mais uma participação aqui. Ela que participa sempre. Ela, dona Maria Cirlei. Vamos lá, Maria Cirlei. Vamos lá.
3: Oi, meu palpite é 5-0 pro Brasil.
1: 5-0?
3: Esqueci de dar meu nome. Colocar meu nome. Aqui é a Cirlei da Vilar. Meu palpite é 5-0 pro Brasil.
1: Ó, aí sim, você viu?
2: Isso aí, gente.
1: Pessoal, tá animado. Quero mandar um beijo, um abraço pro Joel e a Dora, que tá ligadinho hoje no programa. Gente, hoje o programa tá bombando. Eu tô muito feliz. Muito obrigado pela audiência, gente. Vocês são demais, mas agora um recadinho muito importante agora, Romeuzinho, porque tem que aproveitar, meu amigo. 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
1: E o Fabinho que é apaixonado, né? Isso
2: que eu ia falar, o Fabinho é apaixonado. E eu acabei de ver uma notícia aqui no site da radiocaçula.com.br, que está recheado de notícias. Tudo sobre a nossa cidade, sobre o nosso estado. E ó, Will, Lula pode desembarcar em Três Lagoas para visitar o FN3, segundo o deputado do PT.
1: Eita, Lele!
2: O presidente da República tem agenda prevista nesta quinta-feira no Mato Grosso do Sul e existe a possibilidade de passagem por Três Lagoas para acompanhar as retomadas de obras da UFN3. Nossa. A possível vinda do presidente Luiz Inácio Lula da Silva a Três Lagoas voltou a movimentar os bastidores políticos e econômicos de Mato Grosso do Sul nos últimos dias. Com a agenda já prevista no estado para a próxima quinta-feira, dia 25, o chefe do Executivo Federal pode incluir o município no roteiro oficial para uma visita às obras, à UFN3, empreendimento da Petrobras considerado estratégico para o agronegócio brasileiro.
1: Nossa!
2: Você acha que ele é bem recebido aqui?
1: Vamos lá de sorteio, meu amigo. Vamos de sorteio. Vou deixar hoje pra vocês escolher hoje.
2: Vamos
1: tá
2: lá
1: bom?
2: De sorteio. Eu tinha selecionado uma aqui já.
1: Vamos lá então. Mas eu acho que tem um palpite. Mais um palpite.
2: Vê se tem mais palpite. Vê se tem mais alguma coisinha pra gente aqui, Will.
1: Amigo, tem mais um palpite pro nosso bolão da caçula.
2: Tá, vamos lá.
1: O pessoal tá animado. Vamos lá pro nosso bolão aqui. Vamos lá. Quem mais tem palpite é ela, Cléo. Oi, Cléo.
0: Aqui é a Cléo do Baile, só é presidente. 3-0, Will.
1: 3-0.
2: 3-0, o pessoal tá bem confiante.
1: Pessoal, tá animado demais, gente. Tá animado demais, tá animado.
2: Bom, vamos de sorteio, lá? Então? Ó, ganhadora de hoje foi a Selmir Ferreira da Silva.
1: Uau!
2: Tá aqui, obrigadinho. Bom, é isso.
1: Parabéns.
2: Você que não ganhou hoje, vem amanhã, que todos os dias temos sorteio da Rouparia Bom de Preço. E não esqueçam, ó, também no Hora da Notícia pode continuar mandando seu palpite.
1: E nosso bolão, amigo.
2: No nosso bolão.
1: Nosso bolão.
2: Quem acertar.

0: Ele tá primeiro.
1: Vai ganhar um prêmio.
0: Vai ganhar um prêmio.
1: Isso aí.
0: Né? Então continue mandando, vamos participar bastante.
1: Oferecimento.
0: Só parei bom de prêmio?
1: Isso!
0: Isso aí.
1: Gente, que é sucesso. Lembrando que tá cheio de camiseta, né?
0: Cheio de camiseta. Então, ó, muito obrigado pela participação de vocês. Aqui no Facebook é Edneia, Alexandre Garcia, Selmir, Marlene Bezerra, Ana Lúcia.
1: Gente, eu adorei.
0: Isso aí, ó. Se tudo que, se Deus quiser, se tudo der certo, amanhã minha avó vai estar de volta.
1: Eita glória!
0: Se não, estará eu e outro novamente.
1: Isso,
0: né? Com vocês.
1: Isso aí.
0: Bom, gente, muito obrigado pela participação de todos vocês. Hoje eu gostei bastante da participação do
1: eu
0: pessoal.
1: Eu amei, gente. Vocês são demais, vocês são demais. Ó, o coração aqui nosso tá, ó, tá daquele jeito, né, Romeu?
0: Isso aí. Gostei bastante, gente. Então, ó, muito obrigado. Muito obrigado você e eu por ter
1: tamo aqui junto, meu amigo. Tamo
0: participado junto comigo.
1: Tamo junto.
0: Né? E é isso, gente. Tenha um bom dia, né?
1: É, um excelente.
0: Bom resto do dia, um bom almoço.
1: Um excelente terça-feira.
0: Isso aí. E se Deus quiser, até amanhã.
1: Até amanhã.
0: Tchau, tchau.
1: Fui!
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foda! Eita, coisa boa demais, hein? É só você participar com a gente por aqui também, essa é a pegada do rodeio. Maravilhoso, uma abençoada terça-feira pra você. Fica bem à vontade com a gente por aqui também, viu? Pode pedir a sua moda também através do nosso WhatsApp. Já anota aí, ó. 679-9149-8282. Pra cima deles! As melhores modas sertanejas em clima de rodeio! 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Então amanhã, na quarta-feira, a gente vai fazer o sorteio de uma caixinha de cerveja com 18 unidades. 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É só você participar, é só você interagir. 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Aí amanhã a gente vai ter o sorteio, por volta das 5h30 da tarde ali o chicote vai estralar, viu? Boa sorte pra você, é só você participar, é só você interagir. Essa é a pegada do rodeio, e a gente chega e começa a partir de agora!

0: Eita, coisa boa demais. Tá aí, ó, só tem as melhores. Toda essa galera vai participando com a gente por aqui também nessa pegada do rodeio. Agora 3 horas e 14 minutos. Essa maravilhosa nessa abençoada terça-feira, hein? E aí, como é que tá aí? Tá tudo certinho? Tá belezinha? Tá trabalhando agora? Então, olha só, participa com a gente por aqui também, viu? Esse é o nosso WhatsApp, anota aí 679-9149-8282. Aqui o sistema é bruto, bora pro pega lá!
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Eita, coisa boa demais, essa é a hora do cowboy desta terça-feira. Toda essa galera tá na audiência com a gente por aqui também. Deixa eu ver a participação da Amanda. Oi, Amanda. Ótima tarde pra você, obrigado pelo carinho da audiência também, viu? Pede um modão, vamos ajeitar a moda pra você. Pede aí, ó, Jade Jadson, tá no jeito essa moda pra você com todo carinho também, viu? Obrigado pelo carinho da audiência, receba! Receba aí o nosso abraço, o nosso carinho a partir de agora! 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O pessoal tá na audiência com a gente por aqui, tá bem? Alô, Marinalva. Ótima tarde pra você, obrigado pelo carinho da audiência, tá com a gente por aqui. Vamos ajeitar a moda, hein? 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

0: só tem modão ajeitado. Olha só, tem recadinho da Tatá pra você, viu?
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2: Coisa boa demais, agora 3 horas e 53 minutos. Toda essa galera tá na audiência com a gente por aqui também, né? 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Deixa eu ver, tem participação com a gente por aqui também. Alô, Cezinho. Como é que você tá, meu irmãozinho? Tá chique e bacanizado, hein? Cezinho disse que já vai tomar um conhaque com limão hoje, hein? Rapaz, até eu tô precisando, hein? É, essa mudança de tempo judia demais da gente, né? Você tá doido, Pelzão. Aí a desculpa dele, né? Você tá vendo aí, né? Deixa eu ver até a participação da Ana Lelis com a gente por aqui. Alô, Ana Lelis.
3: Boa tarde, Daniel.
2: Oi.
3: Foi uma terça-feira de tarde abençoada por Deus.
2: Obrigado.
3: Linda. A nossa rainha, Toninha Campos.
2: Maravilha.
3: Daniel, vamos ver aquela música.
2: De demorou, vambora. Agora.
3: Só você conhece os ouvintes.
2: É nóis.
3: Quem vai escolher?
2: Deixa com nós.
3: É você. Eu ofereço pra você, Toninha Campos, Tony Kiko Caçula, Dani Conceição de Esposo, Cleusa Garcia, Rosângela, Carlinda e pra mim, Daniel.
2: Valeu, Ana Lelis, aquele super abraço pra você, obrigado pelo carinho, simpatia em pessoa, hein? Pensa numa pessoa simpática na vida, é essa Ana Lelis, viu? Sempre tá participando com a gente, sempre interagindo com a gente. A gente só tem que agradecer. Desejar pra você uma tarde maravilhosa e uma semana abençoada, viu? Valeu, Ana Lelis, pediu moda, vamos ajeitar a moda, hein? Aqui o sistema é bruto, bora pro pega lá!
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1: E coisa boa demais, olha só, Cláudio Júnior já trazendo notícia pra você.
2: Boa tarde, cowboy, boa tarde, ouvintes da Rádio Caçula. A Prefeitura de Três Lagoas, por meio da Secretaria Municipal de Infraestrutura, Transporte e Trânsito, o SEINTRA, através do Departamento de Serviços Públicos, o DSP, iniciou nesta semana mais uma importante intervenção na Lagoa Maior, principal cartão postal do município. A ação atende a uma solicitação apresentada pela população durante a cerimônia de inauguração do recapeamento da pista de caminhada da Lagoa Maior, realizada em comemoração aos 111 anos de Três Lagoas. Na ocasião, o prefeito Dr. Cassiano Maia anunciou novas melhorias para o local, reforçando o compromisso da administração municipal com a mobilidade, acessibilidade e qualidade de vida dos frequentadores. As equipes já começaram a executar a pavimentação do estacionamento localizado em frente ao Hotel OT, espaço amplamente utilizado por visitantes, esportistas e famílias que frequentam a circular da Lagoa. Além da pavimentação, a obra contempla a construção de aproximadamente 50 metros de rampa acessível e também uma escada de acesso, proporcionando mais segurança, conforto e inclusão para pessoas com deficiência, idosos e demais usuários que utilizam diariamente o espaço para atividades físicas e lazer. A iniciativa complementa os investimentos recentemente realizados na Lagoa Maior, que recebeu o recapeamento completo dos mais de 2,5 km da pista de caminhada, melhorando as condições para a prática de caminhada, corrida e outras atividades esportivas. 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
4: Eita, coisa boa demais, essa é a Hora do Cowboy, vambora, vambora. Dá tempo de você participar, dá tempo de você interagir, hein? Lembrando que amanhã, ó, se é amanhã, quarta-feira, a gente vai ter o sorteio de uma caixinha de cerveja com 18 unidades, hein? 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Amanhã já é, amanhã tem jogo da seleção, né? E você acredita que o Brasil vai ganhar de quanto, hein? Eu acredito que vai ser de 2-1. Quero você participando com a gente por aqui, é só você interagir, fica bem à vontade. Pode pedir só moda boa, que aqui nós ajeita modão, hein? 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A galera pira e a gente ajeita a moda!

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0: Essa é nossa, 96 Caçula FM, agora são exatamente 4:07, hein? Toda essa galera tá na audiência com a gente por aqui também, brigadão, hein? Vambora! Pessoal que também tá no comércio em Três Lagoas, receba! Receba aí o nosso abraço, o nosso carinho, vambora de modão! Opa! Também até a participação da Carlinda, né? Alô, mexerica, ajeita aí, ó. Ajeita essa moda pra ela aí, viu? Ajeita a moda, hein? Vambora pra pegada do rodeio.
2: Oi, boa tarde.
0: Oi, boa tarde.
2: Gostaria de ouvir uma música aí. Você coloca a música bem bonita pra mim.
0: Certo.
2: Preço pra Tânia, pra Rosângela, pra Ana Maria. Tá, pra toda a equipe caçula.
0: Beleza.
2: Olha uma música bem bonita e manda aí pra mim.
0: Deixa com nós.
2: Aqui na Guanabara.
0: Valeu, Carlinda. Todo o pessoal do Guanabara também. Um abração carinhosamente pra vocês aí. Obrigadão pelo carinho da audiência. Deus abençoe pra vocês aí. Uma ótima terça-feira, hein? Uma tarde maravilhosa, uma tarde abençoada. Obrigado pelo carinho da audiência também pela participação. Vambora de moda, hein? Deixa eu ver, tem mais participação? É? Deixa eu ver, tem mais participação? Solta aí, vambora lá, hein? Ó, oh, tá no 12 lá, ó.
3: Boa tarde, Daniel.
0: Oi, boa tarde.
3: Fica o Zé Luiz aqui, parceiro.
0: Ô, Zé.
3: Essa música aí. Rick Renner, cara. Mãe.
0: Beleza.
3: Cara, uma paixão demais na conta. Eu ofereço pra todo mundo aqui, na São João aqui, pra você, principalmente pra você, cara.
0: Ô, satisfação, meu irmão, tamo junto.
3: E eu não tenho a minha, mas segue, prossegue. E pra todo mundo aqui que tá ouvindo aqui, cara. Aqui. Beleza?
0: Beleza. Abraço pra você, meu irmãozinho. Obrigadão pelo carinho da audiência. Também pela participação e pra toda essa galera aí, ó. Que Deus abençoe cada um de vocês nessa tarde abençoada, hein? Tamo junto, hein, meu irmãozinho? Tamo junto, é nóis. Toda essa galera aí, ó. Que satisfação, hein? Satisfação, Daniel Santos tá aqui, ó, levando um simples, humilde trabalho. Essa galera participa de verdade, hein? Pessoal que tem um carinho pelo nosso trabalho. Aquele abração carinhosamente pra vocês. Obrigadão, tamo junto, é nóis, hein? 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

Beleza, muito bem. Deixa eu mandar também um abração especial lá pra Valquíria. Alô, Valquíria! Valquíria tá tomando um querosene já? Você tá doida, tá não? Olha só, a Valquíria tá dizendo aqui que o Brasil vai ganhar de 2-1 também, viu? É, Valquíria, ó. No mesmo partido que eu, hein? É, também tô nessa expectativa aí, viu? O Brasil sendo aí o vitorioso de 2-1 também, né? Deixa eu ver, também tem mais participação com a gente por aqui, ó. Deixa eu ver a Margarete Lopes. Ótima tarde pra você. Valeu, Margarete. A Margarete também tá dizendo, ó, 2-1 para o Brasil, hein? 2-1 para o Brasil também. Obrigado, é. Tá aí, ó, brigadão. Obrigadão pela participação, hein? 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
4: Coisa boa demais, hein? 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
4: Coisa boa demais, essa é a hora do cowboy nessa terça-feira abençoada, hein? Mandar também um abraço especial pra toda a galera que tá na rodagem, né? Pessoal da JSL também, alô, peixe. Abração pra você, valeu, meu irmãozinho. Cadê o Lintão, hein? O cowboy da JSL. Toda essa galera que tá aí na carne, né? Bolé do cargueiro, hein? Ó, tá dando a carona. A nossa 96 Caçulê FM, alô, Chapinha. Mandou meia viagem, hein? Essa galera aí do Puxa do Papel Pesado, hein? Abração especial pra vocês aí, bom trabalho, vambora de moda! A galera perde moda aqui, o sistema é bruto! 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
4: Eita, coisa boa demais, olha só, tem participação da galera com a gente aqui.
7: Alô, alô, meu irmãozinho, boa tarde. Rapaz do céu, você tá doido, tentar botar uma lapada pra esquerda o peito, hein? Será que não é perigoso?
4: Mas não é perigoso, é nada. Cadê Jacaré do Rodeio? Ótima tarde pra você. Valeu, meu irmãozinho. Obrigado pelo carinho também, tá com a gente, hein? Deixa eu ver a Rosângela. Oi. Olha aí, ó.
8: Ô, cowboy, toca pra mim. Chorei no trânsito. É. Peço pra você, pra sua esposa, sua mãe, sua filha. É. E para toda a galera da rádio, Carlinda, Ana Lé.

0: Coisa boa demais, um abração especial pra todo o pessoal lá da LB Conveniência. Vambora de moda! A galera pede moda aqui, o sistema é bruto. Você pede moda e nós ajeita a moda!
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0: Vamos,

0: príncipe do Brasil.
1: Olhado com os pingos da chuva.
0: Rapaz do céu, que modão é esse, hein, mexerico? Essa moda é top do Brasil, hein? Amado Batista, Celesteiros da Noite, hein? Cê tá doido, Piozão?
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0: Mas bom demais, dá tempo de você participar, dá tempo de você interagir. Fica bem à vontade com a gente por aqui, ó. 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Deixa eu agradecer mais uma vez a todo o pessoal que tá na audiência com a gente, tá lá, ó. Pessoal tá lá em Castilho também. Pessoal lá do Puxa do Suco do Pica-Pau, hein? Abração especial pra vocês, hein? Obrigado pelo carinho. Pessoal também do Puxa do Palito Doce. Pessoal tá na audiência com a gente por aqui, essa é a pegada do rodeio. 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

0: 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Oi!
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0: de vida.
1: Essa boa demais, hein? Tá aí ontem dessa galera. Pessoal tá animado hoje, mexerico. Vou dar também um abraço especial ao nosso amigo Ataíde. Tá bem, alô, Ataíde? Belezinha, meu irmãozinho? Tamo junto, é nóis.
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1: Olha só, Cláudio Júnior trazendo pra você mais informação nessa tarde abençoada de terça-feira.
3: Boa tarde, cowboy, novamente. Boa tarde, ouvintes da Rádio Caçula. As ações itinerantes promovidas pela Coordenação Municipal de Imunização da Secretaria Municipal de Saúde seguem ampliando o acesso da população à vacina contra a influenza e fortalecendo a proteção coletiva em Três Lagoas. Com a aplicação de mais de 200 doses durante a ação realizada no sábado, dia 20, na Feira Central, o município alcançou a marca de mais de 1.300 doses aplicadas em iniciativas extramuros realizadas nas últimas semanas. A estratégia tem levado a vacinação para locais de grande circulação de pessoas, facilitando o acesso da população e contribuindo para o aumento da cobertura vacinal. 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
2: Bom demais, essa é a hora do Cowboy. Toda essa galera tá na audiência, hein? Abração especial pra vocês, hein? Amanhã, quarta-feira, tá valendo uma caixinha de cerveja com 18 unidades. 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Abração especial pra toda a galera lá. Obrigado pelo carinho, tamo junto, é nóis. 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Tá com a gente por aqui também. Uma ótima tarde pra vocês, hein? Obrigado pelo carinho. 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

0: ficou com a molesta. Chamou a atenção de Dona Carolina. Dona Carolina, vem cá. O povo anda falando aí que a senhora tem um cheiro diferente. É verdade?
1: Boto, sai disso não. É invenção do povo.
0: Ah, é invenção do povo.

0: É sabor demais, hein? Tá aí, ó. Só tem as melhores, só tem as melhores. 5 horas, 19 minutos agora. 5:19.
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Olha só, toda essa galera tá na audiência com a gente por aqui também. Essa é a pegada do rodeio. Vou mandar até uma abração especial lá pro Tavinho também. Alô, Tavinho. Tavinho tá dizendo, o rapaz, tá frio demais, hein? Tá fácil não, hein, meu irmãozinho? Tá fácil não, hein? Você tá doido? Essa noite é só debaixo das cobertas, hein? É só tomar um conhaque com limão pra poder dormir mais cedo, hein? É isso aí, ó, 5 horas e 36, agora dá tempo de você participar, dá tempo de você interagir, fica bem à vontade com a gente por aqui também, né? Manda um abração especial lá pra Tainara também. Alô, Tainara! Ótima tarde pra você, ótima noite pra você, já obrigadão pelo carinho da audiência também, viu? Manda um beijão pra minha mãezona, tá lá em Silvira também. Meu irmão Denir, um beijo pra vocês aí, obrigadão pelo carinho, viu? Meu irmão Aparecida, toda a família também, Deus abençoe cada um de vocês. Ó, Nenenzão, Arceu, Dirceu. Obrigado, hein? Tamo junto, é nóis, nesta noite fria, viu? Com certeza vai ser frio demais da conta, hein? Eu já convido você também que a partir de amanhã, ó, amanhã, né? A partir das 5 horas da manhã, você tá convidado a estar com a gente por aqui também no nosso Acorda MS, viu? Chega cedo. Vai preparando aquele cafezinho pra toda essa galera que acorda, já vai participando com a gente, já vai pedindo a moda. E aqui a gente vai tocando sempre as melhores pra você já começar bem o dia, hein? Aí, nosso Acorda MS, Acorda Três Lagoas!

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0: Nossa, bom demais, hein? Dá tempo aí, ó. É, toda essa galera. O pessoal tá na audiência com a gente por aqui também, né? 5 horas e 49 minutos, agora 5h49.
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0: Mas é bom demais, deixa eu mandar também um abração especial nosso amigo Tico também. Alô, Tico, forte abraço pra você. Mandar um abração especial também pro seu Mir também, né? Alô, seu Mir, forte abraço, hein? Tamo junto, é nóis.

Também mandar um alôzinho especial lá pra Ediné, também a Ludiné. Forte abraço, hein? Deus abençoe cada um de vocês. Nessa noite maravilhosa, nessa noite abençoada de terça-feira. Gente, ó, com oferecimento sempre das melhores empresas do Brasil. A gente só tem que agradecer pelo carinho dessa galera toda que está sempre com a gente, né? Alô, Flávio, forte abraço pra você. Valeu, meu irmão, hein? Uma ótima noite pra você. Vai tomar um querosene. É, tá certo aí. Pelo menos esquenta, né? Coisa boa demais, toda essa galera participa com a gente por aqui também através do nosso WhatsApp, é o 679-9149-8282. 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

0: 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Gente, Deus abençoe cada um de vocês, que Deus te dê uma noite maravilhosa, bom descanso para você que vai estar em casa, bom trabalho para você que vai estar trabalhando também. Obrigado pelo carinho, que Deus abençoe grandemente a vida de cada um de vocês, que Deus abençoe o lar, que Deus abençoe sua família, que tudo que aconteça nas nossas vidas, que seja também da vontade do nosso Pai Celestial. Eu, Daniel Santos, amanhã a partir das 5 horas, com a bênção de Deus, nós estaremos aqui novamente tocando as melhores modas para você. Obrigado, hein? Grupo Caçula de Comunicação, até amanhã, se Deus quiser, valeu, galera!
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Os serviços prestados no Castramóvel continuam com atendimentos em frente da Unidade de Saúde da Família, no bairro Interlagos, que fica na rua Eurídice Chagas Cruz, 521. A ação é desenvolvida pela Prefeitura por meio da Secretaria Municipal de Saúde e também pelo CCZ. O Castramóvel iniciou as atividades no local no último dia 19 de maio. Além dos moradores do bairro Interlagos, a expectativa é atender também tutores de animais residentes em bairros vizinhos. Para ter acesso aos serviços, é necessário realizar agendamento presencial e apresentar o comprovante de residência. Além das castrações, o Castramóvel oferece serviços gratuitos voltados à promoção da saúde animal e também à conscientização sobre posse responsável.

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2: Está no ar a Voz do Brasil. As notícias do governo federal que movimentaram o país no dia de hoje.
3: Olá, boa noite.
4: Boa noite para você que nos acompanha em todo o país.
3: Terça-feira, 23 de junho de 2026.
4: Vamos ao destaque do dia, segurança pública.
3: Novo Banco Nacional de Celulares com restrição vai reunir informações sobre aparelhos roubados, furtados ou extraviados em todo o país.
4: Ao comprar um aparelho, o cidadão também vai poder consultar o cadastro para saber se existe alguma restrição.
3: E notificações serão enviadas para esses celulares que estiverem em uso, para que o comprador entregue voluntariamente.
4: Presidente Lula destaca que nova ferramenta vai ajudar a combater o crime.
5: Se você souber de onde você comprou, melhor ainda, porque a gente quer punir quem rouba, a gente quer punir quem vende, a gente quer punir o crime organizado.
3: E ainda, aparelhos de última geração para tratamento de câncer por radioterapia foram entregues hoje simultaneamente em São Paulo, Ceará e Mato Grosso pelo presidente Lula e o ministro da Saúde, Alexandre Padilha.
4: Equipamento é capaz de gerar raios-x precisos exatamente no local do tumor, sem causar maiores danos ao tecido saudável. Graziele Bezerra.
6: Durante o evento, Lula e Padilha assinaram ainda contrato que vai garantir a compra de 20 aparelhos de ressonância magnética para 15 estados.
3: E a gente vai falar também dos impactos do programa de aquisição de alimentos sobre a vida de agricultores.
4: Estudo divulgado pelo Ministério do Desenvolvimento Social mostra aumento da renda e redução da dependência de programas assistenciais.
3: Hoje, na apresentação da Voz do Brasil, eu, Mariana Jungmann e Luciano Seixas.
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3: Que um bem de consumo, o aparelho celular concentra atualmente a identidade digital do cidadão.
4: Nele estão aplicativos bancários, documentos, senhas, meios de pagamento, autenticações eletrônicas e acesso a serviços públicos.
3: E a cadeia envolvida no roubo desses aparelhos aumenta a violência urbana e abastece o crime organizado.
4: Por isso, o governo lançou hoje a nova fase do Programa Nacional Celular Seguro, criando um banco de dados nacional para consulta sobre aparelhos roubados ou furtados.
7: Foi inaugurada nesta terça-feira uma nova etapa no enfrentamento ao roubo de celulares no Brasil. O presidente Lula assinou o decreto que institui o Banco Nacional de Celulares com restrição. Essa ferramenta reunirá informações sobre aparelhos roubados, furtados ou extraviados em todo o território nacional, como detalhou o secretário nacional de Segurança Pública, Chico Lucas.
8: Agora, qualquer policial do Brasil